0: também diferenciou jogos de azar das loterias exploradas pelo poder público.
1: Como pretendo evidenciar, a loteria não se vale de mecanismos voltados a extrair lucro mediante exploração do vício do comportamento, do risco dos apostadores, e em detrimento da autonomia da vontade.
0: O ministro destacou que a proibição prevista na lei das contravenções penais não viola a autonomia privada nem a livre iniciativa. Assim, Fux votou no sentido de que os jogos de azar devem continuar sendo considerados ilegais.
2: Essa foi a repórter Marta Ferreira. Justiça e Ministério Público assinam acordo para fortalecer o combate ao assédio eleitoral no ambiente de trabalho.
3: Para denunciar ou baixar o selo da campanha, é só acessar o site No Meu Voto Manda Eu. Rocine Gomes.
4: O acordo de cooperação técnica foi assinado entre a Justiça do Trabalho, a Justiça Eleitoral, o Ministério Público do Trabalho e o Ministério Público Eleitoral. Com o slogan No Meu Voto Mando Eu, o objetivo é construir a Aliança pelo Voto Livre, uma rede que defende o direito da pessoa de votar no candidato que quiser, sem pressão ou constrangimento.
2: Comercialização em todo o país de agrotóxicos com fórmulas alteradas sem autorização da Anvisa configura lesão a direitos difusos e coletivos.
3: Para o STJ, isso expõe de forma indeterminada o meio ambiente, os consumidores e a saúde pública a riscos. Fátima Uchoa.
5: Com esse posicionamento, a primeira turma do STJ manteve a condenação de uma empresa imposta pelo TRF4 ao pagamento de R$1.750.000 por mudar a fórmula de dois agrotóxicos e a produção de um herbicida sem a necessária aprovação da Agência Nacional de Vigilância Sanitária. Os produtos foram comercializados nessas condições por mais de 3 anos em todo o território nacional. O colegiado considerou que, como o bem jurídico protegido é indivisível e pertence à coletividade, é possível fixar o valor da indenização já na sentença. A relatora foi a ministra Regina Helena Costa.
2: Justiça Federal nega recurso da Agência Nacional de Mineração e mantém proibição de mineração em terras indígenas em Roraima.
3: O tribunal acompanhou o entendimento do Ministério Público Federal de que a exploração mineral em terras indígenas depende de lei e de aval do Congresso. Vanessa Pereira.
6: Segundo a decisão, enquanto não houver lei regulamentando o artigo 231 da Constituição Federal e a autorização do Congresso Nacional, a exploração mineral por terceiros em terras indígenas é juridicamente impossível. Ainda segundo a decisão proferida pela 12ª Turma do Tribunal Regional Federal da 1ª Região, está proibido conceder ou manter em tramitação pedidos de pesquisa e exploração mineral em terras indígenas em Roraima.
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2: Boa noite.
3: E até amanhã.
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9: Eu sou Paula Groba.
10: E eu sou Humberto Pinheiro.
9: E estes são os destaques de hoje do Jornal do Senado, que começa agora.
10: MP do piso mínimo do frete vira lei, mas perdão a caminhoneiros é vetado.
9: Projeto amplia prioridade no trabalho remoto para pessoas com deficiência.
10: Senado vai acompanhar segurança e condições de trabalho de agentes de saúde indígena.
9: Boa noite.
10: Boa noite.
9: Foi sancionada a lei que aperfeiçoou a fiscalização do piso mínimo do frete rodoviário, valor mínimo que deve ser pago aos caminhoneiros pelo transporte de cargas. A medida busca garantir mais transparência e cumprimento das regras do setor.
10: Mas o governo vetou o trecho que perdoava multas aplicadas a caminhoneiros envolvidos em bloqueios de estradas em 2022. Segundo o Executivo, o perdão das penalidades violaria a separação de poderes e não apresentava estimativa de impacto orçamentário e financeiro. Repórter Bruno Lourenço.
11: A lei que cria mecanismos para facilitar a fiscalização do cumprimento do piso mínimo para o frete rodoviário surgiu de medida provisória apresentada pelo governo no início deste ano. O objetivo seria combater, por meio de sanções mais fortes, fragilidades no sistema que permitiam a contratação reiterada de fretes abaixo do estipulado pela Agência Nacional de Transportes Terrestres. O Poder Executivo, no entanto, vetou o trecho que saiu do Congresso Nacional, que anistiava multas a

0: a caminhoneiros que bloquearam rodovias em 2022. O relator da MP, senador Stevenson Valentim, do Podemos do Rio Grande do Norte, defendeu na ocasião o perdão.
1: Um conturbado momento político que o nosso país viveu, aos nossos trabalhadores caminhoneiros que hoje dirigem com essa perturbação, andam pelas estradas do Brasil afora, com a carga de trabalho, movimentando a nossa economia, preocupados ainda com esse tema. Entendo que esse viés da multa já atingiu a sua pedagogia, já foi alcançado.
0: O governo justificou o veto por violar o princípio da separação de poderes e da não previsão de estimativa de impacto orçamentário e financeiro da medida. Deputados e senadores podem derrubar o veto em sessão conjunta do Congresso Nacional, convocada para essa finalidade.
2: E já está pronto para votação no plenário do Senado o projeto que autoriza o uso de recursos dos fundos partidário e eleitoral em situações de calamidade pública.
3: A proposta surgiu a partir de uma ideia legislativa apresentada por um cidadão brasileiro. Repórter Marcela Diniz.
4: Se o projeto virar lei, partidos políticos poderão abrir mão de recursos dos fundos partidário e eleitoral para ajudar nas despesas decorrentes de pandemias, eventos climáticos, rompimento de barragens e outras situações que exigem ajuda emergencial do Estado. O projeto nasceu de uma ideia legislativa apresentada em 2020 pelo Wagner Paulo de Santa Catarina, por meio do portal E-Cidadania do Senado Federal. A ideia original era destinar o dinheiro para o enfrentamento à Covid, mas com o fim dessa emergência em saúde e para aproveitar a ideia que obteve mais de 22 mil apoios, o escopo do projeto foi ampliado pelo relator, senador Márcio Bittar, do PL Acreano, para abranger todas as situações de calamidade pública. O senador astronauta Marcos Pontes, do PL de São Paulo, apoia a proposta.
5: Emergências provocadas por calamidades vêm se tornando recorrentes, como as causadas nas enchentes da Bahia, de Minas Gerais e no Rio Grande do Sul. Tal medida pode contribuir para a ampliação e a capacidade de atuação do Estado em situações de crise, alinhando o uso de recursos públicos a prioridades impostas por cenários excepcionais.
4: O projeto está pronto para ser votado no plenário do Senado.
2: Eleitores de todo o país já podem consultar o local de votação para o primeiro turno das eleições, marcado para 4 de outubro. A pesquisa pode ser feita no site do TSE ou pelo aplicativo e-Título. A consulta é importante porque a Justiça Eleitoral pode alterar locais de votação. No Rio de Janeiro, por exemplo, 66 zonas eleitorais foram modificadas por motivos de segurança, afetando cerca de 188 mil eleitores.
3: E por falar em eleições, você sabe o que é assédio eleitoral? O consultor legislativo Eduardo Modena explica como se proteger dessa forma de abuso ainda muito presente nas relações de trabalho no Brasil. Repórter Aissa Abreu.
6: Vigilância de redes sociais, exigência de declaração ou de não declaração de voto, ameaças ou mesmo promessas vinculadas a um resultado específico. Se alguma dessas situações soa familiar, você pode estar sendo vítima de assédio eleitoral. O consultor legislativo Eduardo Modena diz que a principal arma do trabalhador e da trabalhadora é a denúncia.
7: Qualquer situação em que o empregador se utilize da sua posição econômica para influenciar a opinião do empregado pode ser considerado um tipo de assédio.
6: Para denunciar casos de assédio eleitoral, procure a Justiça do Trabalho ou a Justiça Eleitoral. Para tirar dúvidas sobre como denunciar, visite o site do Conselho Superior da Justiça do Trabalho em csjt.jus.br. csjt.jus.br.
2: Pessoas com deficiência podem ganhar regras mais claras para ter prioridade no trabalho remoto.
3: A legislação trabalhista já prevê essa prioridade, mas o projeto amplia e detalha a proteção, que poderá ser aplicada também ao regime híbrido e a diferentes tipos de vínculo profissional. O projeto está pronto para votação no plenário do Senado. Repórter Marcela Cunha.
8: O projeto dá às pessoas com deficiência prioridade no teletrabalho ou no trabalho remoto, quando as atividades puderem ser realizadas à distância. A proposta inclui esse direito na Lei Brasileira de Inclusão e estabelece regras para a apresentação e a análise do pedido. A legislação trabalhista já prevê essa prioridade, mas o projeto amplia e detalha a proteção, que poderá ser aplicada também ao regime híbrido e a diferentes tipos de vínculo profissional. A senadora doutora Eudócia, do PSDB de Alagoas, que apresentou o relatório na Comissão de Assuntos Sociais, destacou que a modalidade deve promover a inclusão.
9: Tais soluções concretizam igualdade e não discriminação e reforçam a eliminação de barreiras, evitando que o remoto seja usado como forma de isolamento ou perda de oportunidades.
8: A prioridade dependerá da manifestação do próprio trabalhador e da compatibilidade da atividade com o trabalho à distância e não poderá resultar em perda de salário.
2: E aguarda a análise da Comissão de Assuntos Econômicos um projeto que destina no mínimo 25% dos recursos do Pronamp a microempresas lideradas por mulheres.
3: A proposta também prevê prioridade para mulheres negras de baixa renda e com deficiência, além de condições diferenciadas de financiamento e capacitação. Segundo a relatora, senadora Jussara Lima, do PSD do Piauí, a medida fortalece o empreendedorismo feminino.
10: Reforça a utilização do sistema de crédito como mecanismo ativo de justiça social, de modo a apoiar grupos historicamente desfavorecidos e dar concretude ao direito constitucional da igualdade entre homens e mulheres.
2: A Comissão de Direitos Humanos do Senado debateu os desafios dos agentes de saúde indígena no Brasil. Falta de segurança, dificuldades na logística e condições precárias de trabalho foram citadas pelos representantes da categoria.
3: A presidente da Comissão de Direitos Humanos, senadora Damares Alves, anunciou a criação de um grupo de trabalho com a temática da saúde indígena. Repórter Marcela Diniz.
11: No dia 17 de julho, o agente de saúde Giovanni Yanomami foi morto a tiros. Em novembro de 2024, o técnico de enfermagem Wilson Souza também já havia sido assassinado. Os dois crimes ocorreram em contexto de conflitos internos na terra indígena Yanomami e levantaram o debate sobre a segurança das equipes de saúde que atuam neste e em outros territórios. A presidente do Sindicato dos Empregados em Estabelecimento Privado de Serviço de Saúde do Estado de Roraima, Joana Mendes, relatou a apreensão por parte desses profissionais.
12: Hoje a gente tem profissional em Roraima que ele não quer mais entrar no território.
11: Os participantes do debate também relataram desafios logísticos, falta de estrutura, condições de trabalho precárias e desvalorização salarial. A presidente da Comissão de Direitos Humanos, senadora Damares Alves do Republicanos do Distrito Federal, anunciou a criação de um grupo de trabalho com a temática da saúde indígena.
13: Inclusive, quero informar que as instituições presentes aqui serão convidadas para fazer parte do grupo de trabalho. Nós vamos trazer o Ministério Público para esse grupo de trabalho também, Defensoria Pública.
11: A audiência sobre a segurança dos agentes de saúde indígena é parte de um ciclo de debate sobre os direitos humanos e o desenvolvimento dos povos e comunidades tradicionais, promovido pela Comissão de Direitos Humanos do Senado.
3: Com edição de Paula Grova e trabalhos técnicos de Eliseu Caires, o Jornal do Senado fica por aqui. Acompanhe agora as notícias da Câmara dos Deputados. Boa noite.
2: Boa noite e até amanhã.
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15: Plenário pode incluir esteticistas no quadro de profissionais da saúde.
16: Deputados aprovam símbolo de identificação para pessoas com Alzheimer.
15: Câmara torna mais rígida a declaração de insanidade mental de criminosos.
16: Boa noite. Os deputados aprovaram um projeto que endurece o processo de declaração de insanidade mental de acusados por crimes. A repórter Paula Bittar traz mais informações sobre a proposta aprovada.
17: A Comissão de Constituição e Justiça da Câmara aprovou um projeto que busca tornar mais rígido o processo de declaração de insanidade mental de acusados por crimes. Acusados de crimes podem ser beneficiados com a isenção ou a redução da pena, caso sejam considerados inteiramente ou parcialmente incapazes de entender que o ato que cometeram era crime. No caso da isenção da pena, o juiz deve encaminhá-lo a tratamento médico obrigatório. De acordo com o projeto, o laudo pericial sobre a insanidade mental do acusado deverá ser feito por perito oficial, preferencialmente com especialização na área de psiquiatria ou psicologia forense. Além disso, o juiz poderá chamar mais de um perito em caso de dúvida sobre a especialização do convocado. Apesar de a lei hoje já exigir que o acusado seja submetido a exame médico legal, a avaliação quanto à sanidade mental pode ser realizada por médicos de qualquer especialidade. Segundo o texto aprovado, o perito deverá observar critérios técnicos, científicos e éticos na elaboração do laudo, sendo vedada qualquer forma de influência externa. Ainda de acordo com a proposta, caso o acusado apresente histórico de transtornos mentais, isso deverá ser considerado para a instauração do incidente de insanidade mental. e a defesa poderá apresentar um assistente técnico para acompanhar o exame. O autor do projeto, o deputado Coronel Assis, do PL de Mato Grosso, disse que o objetivo é atualizar a legislação brasileira.
18: Essa legislação é uma legislação muito antiga, da década de 40. Nós buscamos estabelecer esses critérios de forma muito objetiva para que ele possa ser avaliado com precisão, para que não possa ocorrer como aconteceu naquela ocorrência lá de São Paulo, onde o criminoso lá, o fisiculturista, deu 60 socos na cara daquela moça e depois, quando ele foi preso, estava sendo processado, ele alegou que ele ouvia vozes, que ele tinha problemas mentais, justamente com o intuito de fugir da justiça brasileira.
17: Coronel Assis se referiu ao caso do ex-atleta Igor Eduardo Cabral, que deu 61 socos na namorada dentro de um elevador em Natal. Ele alegou um surto claustrofóbico como causa para a agressão. A proposta, que busca tornar mais rígido o processo de declaração de insanidade mental de acusados por crimes, já pode seguir para análise do Senado, a menos que haja recurso para votação antes pelo plenário da Câmara. Da Rádio Câmara, de Brasília, Paula Bittar.
14: Economia.
15: A Câmara aprovou recentemente projeto que cria a Política Nacional de Minerais Críticos e Estratégicos. Autor da iniciativa, Zé Silva, do União de Minas Gerais, explica que a ideia é incentivar a industrialização desses minerais no Brasil, ampliar a produção de energia limpa e atrair investimentos para o setor.
19: Essa política é importante para interromper as mudanças climáticas, para garantir a produção de energias limpas e também, um ponto que é fundamental, combater a fome. Então, nessa política, nós criamos mecanismos para as pessoas virem investir no Brasil, numa mineração que preserve a vida, não seja um risco à vida, preserve o meio ambiente, não seja um risco ao meio ambiente e, ao mesmo tempo, traga riquezas. Por isso que é fundamental aprovar essa política nacional no Senado e para a sanção do presidente.
16: Zé Silva afirma que a proposta cria incentivos para empresas que processarem e industrializarem os minerais estratégicos em território nacional, agregando valor à produção brasileira. Ele ressalta que a medida fortalece o agronegócio, amplia a segurança jurídica e estimula novos investimentos.
14: Votação.
15: O plenário pode votar em breve projeto que inclui os esteticistas e cosmetólogos entre os profissionais da área da saúde. A ideia é tornar mais clara a lei que já regulamenta o setor. A reportagem é de Antônio Vital.
20: A Câmara dos Deputados pode votar projeto que enquadra as profissões de esteticista, cosmetólogo e técnico em estética como da área da saúde para todos os efeitos legais. Hoje, isso não está claro na lei que regulamenta essas profissões, aprovada em 2018. O projeto, assinado por 5 deputados de diversos partidos, tem como justificativa a existência de lacunas legais que têm provocado a suspensão de estabelecimentos e a autuação de profissionais pela Agência Nacional de Vigilância Sanitária, a Anvisa. A proposta é resultado dos trabalhos de uma subcomissão da Comissão de Trabalho da Câmara. O texto também trata da formação desses profissionais, com exigência de estágio, tanto para os técnicos quanto para os esteticistas e cosmetólogos de nível superior. Esteticista é o profissional de nível superior encarregado de procedimentos práticos de cuidados corporais e faciais, como o peeling. Já o cosmetólogo, também de nível superior, é aquele que estuda a formulação e a química dos produtos de beleza, como cosméticos. E o técnico em estética é o profissional de nível médio que realiza tratamentos faciais, corporais e capilares não invasivos, como limpeza de pele, hidratação, drenagem linfática e depilação. De acordo com a proposta, a exigência de formação mínima vai valer até que o Ministério da Educação defina currículos específicos para essas profissões. Para prevenir autuações da Anvisa, o projeto estabelece que os técnicos em estética, bem como os esteticistas e cosmetólogos, poderão utilizar produtos, técnicas e equipamentos com registro no órgão. O texto também prevê punições para fiscais que interditarem estabelecimentos ou apreenderem equipamentos de maneira abusiva, o que pode acarretar pena de até 2 anos de detenção e multas. Estima-se que o setor movimente cerca de 50 bilhões de reais por ano no Brasil. De acordo com a deputada Soraya Santos, do PL do Rio de Janeiro, uma das autoras da proposta, o texto deixa mais claras as responsabilidades dessas profissões e o enquadramento na área de saúde previne abusos. Soraya também é autora da proposta que deu origem à regulamentação atual da profissão de esteticista, cosmetólogo e técnico em estética.
21: E óbvio que é como atividade da saúde. Você faz uma cirurgia, você tem que fazer um pós e você tem que saber como você vai se qualificar, como você vai ampliar. Infelizmente, nós começamos a ter problemas sérios, onde a Anvisa, ela começou a fechar a clínica, impedir compra de insumo. É como se eu tivesse feito direito e não tivesse direito a comprar código civil, código processual.
20: O projeto que enquadra as profissões de esteticista, cosmetólogo e técnico em estética como da área de saúde ganhou regime de urgência e pode ser votado diretamente no plenário da Câmara, sem passar pela análise das comissões permanentes da Casa. Da Rádio Câmara, de Brasília, Antônio Vital.
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1: Trabalho.
16: Sérgio Brito, do PSD da Bahia, apoia a proposta que põe fim à escala de trabalho 6x1. O congressista avalia que a medida representa uma grande vitória para milhões de trabalhadores brasileiros que constroem o país todos os dias com o próprio esforço.
22: Estamos falando de uma medida que garante mais dignidade, mais qualidade de vida e mais equilíbrio entre o trabalho e a vida em família. A proposta reduz a jornada semanal de trabalho, sem reduzir os salários, e assegura 2 dias de descanso por semana. Isso significa mais tempo para cuidar da saúde, conviver com os filhos, estudar e descansar. Um trabalhador valorizado produz mais, adoece menos e vive melhor.
23: Para Sérgio Brito, a mudança demonstra a possibilidade de conciliar desenvolvimento econômico e valorização do trabalhador. O parlamentar espera que o Senado dê continuidade à proposta para que o avanço se consolide como política pública no país.
1: Saúde.
16: O projeto que institui um símbolo de identificação para pessoas com Alzheimer já pode seguir para o Senado. A repórter Maria Neves tem os detalhes da aprovação.
24: Aprovado na Comissão de Constituição e Justiça da Câmara, projeto da deputada Laura Carneiro, do PSD do Rio de Janeiro, que institui a fita roxa como símbolo para identificar pessoas com Alzheimer, pode seguir para análise do Senado. De acordo com a autora, o objetivo da medida é facilitar a identificação de pacientes em espaços públicos para evitar situações de conflito ou constrangimento. Laura Carneiro afirma que a identificação é importante em diferentes situações, como no caso do paciente se perder, por exemplo.
25: É muito importante que a gente tenha esse cordão da fita roxa para que as pessoas acometidas pelo Alzheimer possam ser localizadas. Eventualmente elas saem nas ruas e ninguém sabe que elas têm Alzheimer, muito menos que estão perdidas. Então essa fita pode evitar transtornos graves e ao mesmo tempo proteger essas pessoas que são acometidas pelo mal de Alzheimer.
24: A deputada explica também que entre os sintomas comportamentais da doença de Alzheimer estão alterações de julgamento, perda de filtros sociais e redução da capacidade de autocontrole. Devido a isso, muitas vezes o paciente pode proferir falas inadequadas ou agressões verbais e voluntárias. Como as outras pessoas não sabem sobre a doença, podem interpretar mal esses comportamentos e reagir também de forma agressiva, o que aumenta o sofrimento do paciente e dos cuidadores. O texto aprovado estabelece que o uso do cordão será facultativo e a utilização do símbolo não substitui a apresentação de laudos médicos quando a comprovação do diagnóstico for exigida por lei. Laura Carneiro afirma ainda que a iniciativa se inspira em outros modelos de identificação visual, como o cordão de girassol utilizado para sinalizar deficiências ocultas. Da Rádio Câmara de Brasília, Maria Neves.
1: Previdência.
23: Projeto de doutor Flávio, do PL do Rio de Janeiro, prevê a concessão automática do salário maternidade. Hoje, mães que acabaram de dar à luz precisam enfrentar filas e burocracia para acessar o benefício, um processo que, segundo o parlamentar, pode levar até 4 meses.
26: Todo mundo sabe que quando uma pessoa falece, a informação chega rápida ao INSS e o benefício é encerrado. Mas quando nasce uma criança, a mãe que acabou de dar à luz precisa enfrentar filas, documentos e burocracia para receber um direito que já é dela. Isso não é justo. Se o Estado consegue agir rápido para retirar um benefício, também precisa agir rápido para garantir um direito. E o que a gente quer é desburocratizar.
16: Pelo texto de Dr. Flávio, o pagamento seria liberado logo após o pedido de licença maternidade, sem a necessidade de apresentação imediata de documentos. A análise e a comprovação do nascimento ficariam a cargo do INSS em um momento posterior.
1: Justiça.
23: Nova lei regulamenta o chamado filtro de relevância em recursos especiais ao Superior Tribunal de Justiça. Somente no primeiro semestre deste ano, mais de 260 mil processos chegaram ao STJ, como informa o repórter Luiz Cláudio Canuto.
1: Processos com relevância social e ampla terão atenção especial em julgamentos do Superior Tribunal de Justiça. Nova lei regulamenta o chamado filtro de relevância em recursos especiais ao STJ. A lei exige que esse tipo de recurso deva demonstrar que o caso tem relevância jurídica, política, social ou econômica que ultrapasse o interesse individual das partes. O recurso especial é usado quando uma das partes no processo pede ao STJ que examine se uma decisão judicial aplicou corretamente uma lei federal. O texto muda o Código de Processo Civil e prevê que o relator do recurso no STJ suspenda por 6 meses, total ou parcialmente, todos os processos individuais ou coletivos pendentes sobre o assunto relevante. Se forem necessárias audiências públicas ou a participação de terceiros, a suspensão pode ser prorrogada uma única vez, também por 6 meses. Mas o interessado na análise do caso deve demonstrar no pedido ao STJ a relevância do recurso. Para que um recurso especial seja rejeitado por falta de relevância, será necessário o entendimento de pelo menos 2/3 dos ministros da Corte. O projeto que deu origem à lei foi aprovado pela Câmara dos Deputados e pelo Senado e depois sancionado pelo presidente da República sem vetos. Na Câmara, o relator de plenário foi o deputado Ranieri Paulino, do Republicanos da Paraíba. Ele afirma que o filtro de relevância permite um melhor fluxo aos processos no STJ.
4: Rui Barbosa deixou como ensinamento que justiça tardia não é justiça, né? E é justamente isso, é buscar que os jurisdicionados tenham, além do acesso garantido, mas que tenham mais celeridade nos processos que ali tramitam. Então, compreendemos que essa matéria vai ao encontro de uma demanda importante, mas, sobretudo, garantir um fluxo melhor para os jurisdicionados, para o povo brasileiro.
1: Apenas as decisões judiciais publicadas após 30 dias da publicação da lei vão ter exigência para que o recurso apresente relevância perante o STJ. O presidente da Câmara, Hugo Mota, participou da cerimônia de sanção da lei no Palácio do Planalto nesta terça-feira e ressaltou a importância das novas regras.
5: Com esta lei, o STJ deixa de ser empurrado para uma atuação semelhante à de uma terceira instância, como um mero órgão de revisão, e passa a dedicar suas energias ao cumprimento de sua missão constitucional. Depois de anos de impasse, o Congresso Nacional agiu com extraordinária celeridade. O novo projeto foi apresentado no Senado em 12 de junho, chegou à Câmara dos Deputados em 9 de julho e em apenas 5 dias já estava aprovado pelo plenário e encaminhado à sanção.
1: Segundo o presidente do STJ, ministro Herman Benjamin, o número de processos no tribunal chegou a 260 mil no primeiro semestre do ano. No ano passado, foram 235 mil casos. O STJ analisa causas de direito federal que não são constitucionais. As causas relativas à Constituição são julgadas no STF, Supremo Tribunal Federal. Da Rádio Câmara de Brasília, Luiz Cláudio Canuto.
6: Segurança Pública.
16: Delegado Palumbo, do Podemos de São Paulo, defende a aprovação de projeto que proíbe condenados por crimes hediondos e equiparados de criar, administrar e utilizar redes sociais quando o crime tiver sido cometido por meio dessas plataformas ou estiver diretamente relacionado ao ambiente digital.
7: Ele explica que a medida busca impedir que plataformas sejam usadas para aplicar golpes e aliciar vítimas.
8: Nós sabemos que os criminosos hoje não estão só no semáforo de 38, pistola, fuzil, atirando nas pessoas. Estão também na internet, cooptando criminosos, fazendo golpes, aplicando golpes, principalmente em idosos, e principalmente pegando as nossas crianças, induzindo as nossas crianças e cometendo um crime gravíssimo, que é a pedofilia. Criminoso não tem que usar rede social, eles têm que ser banidos. E não é censura. Nós temos que dar liberdade para o cidadão de bem e não para criminoso.
16: Delegado Palumbo observa que a restrição só poderia ser aplicada após condenação definitiva durante o cumprimento da pena, com possibilidade de manutenção por até 20 anos. O parlamentar ressalta que o projeto também prevê sanções para quem descumprir a decisão judicial.
7: Kim Kataguiri, do Missão de São Paulo, defende proposta que endurece a punição contra pessoas que cometem crimes de forma reiterada. O texto cria a figura do reincidente crônico, aplicada a quem pratica 3 crimes dolosos em até 15 anos.
2: Hoje, a gente tem bandidos aí que têm 10, 15 passagens pela polícia e não ficam presos porque eles não são considerados reincidentes. Ele só é reincidente depois que ele é condenado e a condenação transita em julgado. Mas quando tem várias passagens pela polícia, ele não é considerado. Então, o crime em flagrante é um crime que você não precisa gerar muitas provas, que o processo não é complexo, porque o sujeito ele foi pego cometendo o crime. Não precisa de uma investigação complexa.
16: Kim Kataguiri acrescenta que a proposta busca impedir que autores habituais de crimes sejam tratados como réus primários. Ele ressalta que a matéria prevê regime inicial fechado, pena em patamar máximo e restrições a benefícios como transação penal e livramento condicional.
23: Felipe Beccari, do Podemos de São Paulo, defende projeto que torna hediondo o crime de maus tratos aos animais quando a ação criminosa provocar a morte do animal. Ele avalia que a proposta representa uma resposta mais rigorosa do Estado a casos de extrema crueldade.
3: O crime hediondo, para quem não sabe, é um crime de maior repulsa, de maior ranço da sociedade, de maior gravidade. Ou seja, o Estado ele tem que ter uma resposta mais firme, né? Rápida, firme e contundente com relação a esse crime. Exemplos, o estupro, estupro de vulnerável, homicídio. Então a gente prevê que aquele que cometa maus tratos contra os animais e ele faleça, ou seja, foi até o limite e provocou a morte desse animal, como por exemplo o cão-orelha e outros animais aí que repercutem em alguns casos, a pessoa se enquadre nesse rol.
16: Felipe Beccari explica que a pena permanece a mesma, mas o enquadramento como crime hediondo muda o regime de cumprimento. O condenado começa em regime fechado e enfrenta regras mais rígidas para a progressão da pena.
23: Termina agora o Jornal Câmara dos Deputados, produzido pela Rádio Câmara, com trabalhos técnicos de Wellington Teles e apresentação de Luciana Vieira e Val Monteiro. Boa noite.
16: A Voz do Brasil volta amanhã. Uma boa noite para você.

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0: Valeu pela sintonia. Começando agora mais uma edição do Baú da Mix, pra gente fazer aquela viagem no tempo e relembrar muita música até às 11 horas da noite. Você vai fazer o quê? Além de curtir, você vai também fazer a sua inscrição pra concorrer ao Kit Mix com copo e eco bag. O sorteio é no final do programa. Pode mandar a inscrição agora, tá? No 11983408000, mandando o nome completo e a hashtag Kit Mix. Bora começar então essa viagem no tempo? Indo direto pra 1990 com John Bon Jovi, Blaze of Glory.
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0: 23, o som do Cio, mais uma de 1990, Crazy, aqui no Baú da Mix. 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Boa sorte pra você, tá bom? Seguindo com o Baú da Mix, vamos pra 2001 com Creed, My Sacrifice.
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O Ecobag já, hein, no finalzinho do programa. Você que não se inscreveu ainda, essa é a hora, tá? 11 983 408 mil, esse é o WhatsApp da Mix, pra você mandar o nome completo com a hashtag Kit Mix, depois só ficar na torcida. Enquanto isso, vamos de mais música, agora tem Green Day. Baú da

0: Sexy Back. Pra fechar mais uma edição aqui do Baú da Mix agora, vamos saber quem leva o prêmio, o Kit Mix com copo e eco bag. Vamos dar os parabéns pra quem? Atenção, Roseli Pimentel, o final do telefone dela é o 7107. Aí sim, Roseli, parabéns, agora aguarda aí, a equipe da Mix entra em contato com você, ok? Roseli Pimentel.
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2: Mix agora 11:05 e agora é a vez do mix acústico nessa noite de quinta-feira. Bora curtir só as desplugadas na Mix? A gente começa com Google Dolls.
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1: Mix agora 11:22, fechando o Mix Acústico dessa noite de quinta-feira com Sam Smith, Stay With Me.
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5: Mix agora 12:03, já estamos na sexta-feira, hein? Sextou, viu? 7 de agosto de 2026 e a partir de agora mais uma edição do No Break. São 2 horas direto, muita música pra gente curtir e você fica à vontade pra indicar o seu som também, vem pelo WhatsApp da Mix, que é o 11 983 408 mil. Usa lá a hashtag No Break, pede a sua música.
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0: The Door Open, você tá curtindo No Break, 2 horas direto de muita música. Lembrando, hein? Quer indicar um som? Então vem pelo WhatsApp da Mix no 11 983 408 mil, indica sua música com a hashtag No Break. Agora tem Samsonic.
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0: 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Mix agora 1:03 e o Lenny Kravitz, Can't Get You Off My Mind. Aqui pelo No Break, 2 horas direto de muita música. Já estamos na segunda hora do programa e você pode pedir a sua música, tá? Fica à vontade, vem no WhatsApp da Mix, participa 11 983 408 mil, pede a sua música com a hashtag No Break. Agora, 21 Pilots.
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0: Mix agora 1 para as 12 e o Jota Quest acendo o farol, último aqui do No Break. Acabou?
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2: Mix 6 e 3, uma linda manhã de sexta-feira pra você. Ela chegou, a nossa queridinha. Hoje é dia 7 de agosto, sexta-feira. Você com a gente logo cedo pra ficar bem informado, pra concorrer a presentes aqui no Jornal da Mix. Bom dia, William Sopa.
3: Bom dia, Flávia. Bom dia pra você, pra galera que tá escutando, que tá saindo de casa para trabalhar, que tá voltando de casa do expediente, do trabalho, da madrugada. Galera que, quem trabalhou na madrugada, enfrentou uma madrugada daquelas,
2: pois
3: né?
2: Pois é, vento, eu acordei no meio chuva. Da noite com a ventania, com um barulho de chuva, e não era aquele que a gente coloca lá na assistente virtual para fingir que tá numa chuvinha boa, não, era chuva de verdade.
3: Não, foi uma bela de uma chuva para lavar a alma e pra gente iniciar essa sexta-feira aí, com expectativa positiva lá em cima, chova ou faça chuva,
2: hoje vai ser frio assim.
3: Ou faça frio, a gente vai curtir o fim de semana que se aproxima, com música boa, com informação e com presente aqui pra galera.
2: É isso aí, logo logo o Sopa já conta pra você o que, que vai estar valendo, já anota aí o nosso WhatsApp 998226669. Aqui as informações, né, mais importantes, o que é destaque aqui na nossa capital, na RMC. Alô, bom dia pessoal da região metropolitana, no nosso estado, no Brasil, no mundo, até fora do mundo a gente traz informação.
3: Ah,
2: aqui,
3: direto.
2: Viu? E você com a gente aqui no Jornal da Mix.
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3: Aeroporto Afonso Pena terá novas rotas e mais voos.
2: Araucária comemora o dia do ciclista com passeio de 27 quilômetros.
3: Prêmio Sangue Bom e Sangue Novo voltam após 7 anos.
2: Livro revela histórias por trás de fotografias marcantes do Rei Pelé.
3: Furto interrompe atendimento de projeto social no Tatuquara.
2: E hoje tem o Papo Mix Pet com a doutora Pauline Machado e tem também aquele nosso momento de saúde, beleza, no Mix Bem Viver com a doutora Jane Bianchi e muito mais pra você, porque tá começando o Jornal da Mix.
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5: Mix 6 e 10, você com a gente nesta manhã de sexta-feira, 7 de agosto. E é claro, né? A gente sabe. Vamos fechar a semana com aquele presentão para você, ouvinte, que fez companhia aqui no Jornal da Mix ao longo dessa semana, ao longo da nossa programação. William Sopo, que tem hoje pro nosso ouvinte?
3: Ah, vai depender do ouvinte participar aqui. Já começa por aí, né? Qual que é a boa de hoje? A gente quer saber qual que é a boa do fim de semana. Conta pra gente, o que você tá planejando? Vai trabalhar? Vai fazer aquela viagem? Vai ficar em casa escondido da chuva, do frio? Queremos saber. Conta aqui pra gente. 998226669. Como diria Bruno e Marrone, qual que é a sua agenda de fim de semana, né? É isso que eles cantariam. A gente vai cantar. Não precisa cantar. Brincadeira. Você não vai cantar nada pra gente. Só conta aqui. Mensagem de texto 998226669. Quem sabe você inclua um cineminha aí na tua agenda de fim de semana.
5: É um bom programa, hein?
3: Bom, né? É um kit mix aqui, ó, com Moleskine, adesivo, pai de ingressos pro Cinépolis ali do Jockey Plaza. Então participe, 998226669. 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
5: É isso aí. Eu quero mandar um beijinho muito especial para um ouvinte nosso que fala assim: Minx, o melhor Minx do Brasil, que é o pequeno Leon, o caçulinha aí do William Sopa. Ontem ele me mandou a gravação com aquela vozinha de anjo, coisa mais linda. Bom dia, viu, Leonzinho?
3: É, Leonzinho. Ele é o vinheteiro lá em casa e fica fazendo todas as vinhetinhas da...
5: Coisa linda. E todas as crianças também, né, que acompanham a gente. Alô, criançada. Vamos lá, sexta-feira, hein? Último dia de aula da semana.
3: Acorda cedo, criançada. Tira papai e mamãe da cama já. Faz assim, vamos ouvir o Jornal da Minx.
5: Toma aquele achocolatado, toma aquele suquinho e bora lá pra aula, que amanhã é dia de dormir até mais tarde. Mix 6 e 12.
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5: Pois é, né? E como anunciado, entre a madrugada e amanhã dessa sexta-feira, uma linha de instabilidade avançou pelo nosso estado. Risco de tempestades potencialmente severas, rajada de vento acima até de 80 km por hora, essa era a previsão e em algumas regiões isso se confirmou, né? Ao longo da sexta, o ciclone extratropical sobre o Oceano Atlântico pode se transformar em um ciclone bomba. As instabilidades devem continuar principalmente no norte, Campos Gerais e aqui no leste paranaense, com temporais localizados e ventos superiores a 60 km por hora, tá? A gente vê os mapas e tudo mais, e as indicações, e as notícias, e os meteorologistas, né? Apesar desse anúncio, que causa, claro, né, preocupação, o forte mesmo desse ciclone bomba, ele vai acontecer no sudeste, né? Então ele acaba passando aqui pelo Paraná e avança, né, para São Paulo. Ali sim há uma preocupação um pouco maior, mas a gente também não foge aí desses ventos fortes, de muita chuva. E isso deve se perdurar ao longo do final de semana. Queda na temperatura aqui na capital a partir de domingo, tá? Aí a gente vai sentir que a friaca chega mesmo entre a madrugada de domingo e segunda-feira, que as temperaturas despencam, porque é isso, né? Passou a frente fria, aí entra a massa de ar polar. Esse choque da frente fria com esse calorzinho aí, com essa massa de ar quente que a gente tava com temperaturas mais ou menos, que provoca esse ciclone extratropical. E aí, esse choque faz acontecer toda essa bagunça aí.
3: E lá no Rio Grande do Sul, de novo tornado registrado. É a segunda semana consecutiva. As imagens foram impressionantes. Muro de presídio foi derrubado. Você tem ideia de quão rígido é o muro de um presídio? E pois o vento derrubou. Então, assim... devemos nos proteger, claro, para cá, felizmente, né, não temos nenhuma previsão que possa chegar ao extremo, mas você bem disse, né, Flávia, tem que manter a atenção, porque ventou forte, galho de araucária molhado quebra, então assim, tem risco de queda de galho, falta de energia elétrica, vamos manter a atenção ao longo do fim de semana.
5: Pois é, né, os ventos lá no Rio Grande do Sul, nesse tornado, chegaram a 120 km por hora. Então, a gente pedir aí, né, que os gaúchos consigam, de alguma forma, né, se proteger e pensar muito na prevenção, né, cada vez mais, não só no que fazer depois que isso acontece, mas como prevenir esse caos, né, que acontece justamente pela mudança climática, que deixou de ser teoria, né, gente, virou prática. Em Curitiba hoje amanhecemos com 14, a máxima chega a 20, neste momento 15 graus. Mix 6 e 15.
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3: Olha que notícia boa pra galera que gosta de viajar, que ouve o Maurício Attilio por aqui. A Latam vai criar voos diretos Curitiba-Londrina e Cuiabá. A partir de março do ano que vem, serão 14 voos semanais para Londrina e outros 7 para Cuiabá, operados com os novos jatos Embraer E195E2. Inclusive, o Maurício falou desses novos jatos aqui. Se eu não me engano, agora, essa semana, né? Ele comentou desses jatos novos. Antes disso, a companhia aumentará a frequência para Rio de Janeiro, que vai passar aí de 14 para 21 voos por semana a partir de dezembro. Para Porto Alegre também, tá? 21 voos semanais a partir de fevereiro do ano que vem. Mais rotas e também mais voos aqui no nosso aeroporto.
5: E esperamos que mais desconto também, né?
3: Ah, tomara! Tem promessa de mais voos internacionais também.
5: Então, acaba aí dando esse... A gente pergunta isso pro Maurício na terça-feira que vem.
3: Vai contar pra gente.
5: Mix 6 e 16.
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5: E o aumento do efetivo da Guarda Municipal e a ampliação das rondas foram as propostas mais votadas pelos moradores da Regional Pinheirinho no programa Fala Curitiba 2026. A consulta ajuda a definir as prioridades que vão poder entrar no orçamento municipal de 2027.
3: Mas não foi só a segurança que a galera pediu também, não, viu? Teve destaque para a implantação do Clube da Gente e a integração de câmeras públicas e privadas pela muralha digital ali na região. A Regional do Pinheirinho reúne bairros importantes, né, volumosos aqui da cidade, Capão Raso, Fani, Lindóia, Novo Mundo e o próprio Pinheirinho.
5: Pois é, bom participar sempre, né, do Fala Curitiba. Pode ser presencial, pode ser também online. Mix 6 e 17.
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3: O Hospital e Maternidade Municipal para Papa Francisco, ali em Pinhais, já conta com 90 leitos, incluindo 10 de UTI adulto e 10 de UTI neonatal. A unidade ocupa uma área de 14.200 metros quadrados e recebeu um investimento de R$ 126 milhões.
5: A estrutura foi planejada com sistemas integrados, tecnologia de monitoramento e segurança de dados. O hospital vai ter centro cirúrgico, pronto-socorro, obstétrico, ambulatórios e exames como tomografia, raio-x e endoscopia, atendendo moradores de Pinhais e também de região, né, dali próximo, como, por exemplo, Piraquara.
3: Piraquara que vai ganhar um hospital novo dentro em breve também, né, foi anunciado aí. Tomara que não demore muito, que é uma região que tá precisando.
5: E tudo isso para desafogar, né, os hospitais aqui e, claro, né, também não precisar fazer esse transporte de pacientes em estado grave. Então, Ter hospital na região metropolitana de Curitiba é muito importante. A gente tem aí o Hospital Angelina Caron, sim, né? Que recebe, inclusive, pacientes aqui de Curitiba e de todo o Brasil.
3: Eu ia falar, para não precisar o Sopa ir para Campina Grande do Sul toda vez que precisa de algo, né?
5: E Campo Largo também, Campo, né? O Hospital Largo, do Rocio e tudo mais, que atende toda Curitiba, toda a região metropolitana e muita gente de fora do interior do Paraná e de outros estados que também vem procurar socorro médico, porque é referência. Mix 6 e 19.
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3: Olha só, o Sindicato dos Jornalistas Profissionais do Paraná realiza hoje a cerimônia de entrega do 11º Sangue Bom e também do 24º Prêmio Sangue Novo. O evento será às 7 da noite no auditório da APP Sindicato aqui em Curitiba, marcando a retomada das premiações do jornalismo profissional e universitário paranaense.
5: Ai, que memória afetiva que me traz o Sangue Novo lá o Sangue Novo na faculdade.
3: Era alvo da galera.
5: Sabe que meu grupo lá do TCC, a gente foi ali na premiação, acho que a primeira, né? Se não me engano, foi a primeira. Faz 25 anos que eu me formei, então aí a gente também estava cotado lá no Prêmio Sangue Bom.
3: Não cheguei a participar de nenhuma edição. Acompanhei os colegas que participaram, mas nunca me inscrevi.
5: E é muito legal porque a edição recebeu 189 trabalhos de todas as regiões do estado, 42 inscritos em 6 categorias do Sangue Bom para profissionais, né? E 147 trabalhos em 12 categorias do Sangue Novo. As premiações são promovidas pelo Sindijor Paraná, com patrocínio da Itaipu Binacional. Então fica aí a dica, né, para os universitários, inscrevam os seus trabalhos porque é muito importante. Mix 6 e 20.
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3: A Associação Vovô Vitorino suspendeu temporariamente as atividades de uma de suas sedes, na Vila Terra Santa, após um furto ocorrido agora, no sábado, dia 1º. Alimentos, eletrodomésticos, utensílios e equipamentos usados no atendimento de aproximadamente 50 crianças foram levados. Gente, o prejuízo de R$12 mil.
5: É inacreditável, né? A instituição pede, então, doações de alimentos, geladeira, micro-ondas, panelas e outros utensílios, além, claro, de apoio para reforçar a segurança do imóvel. As contribuições podem ser combinadas pelo WhatsApp. Anota aí se você puder colaborar de alguma forma. 41 99947 9446. 41 99947 9446. Mix 6 e 21.
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3: As unidades do Cajuru e da SIC abriram uma programação especial com cursos gratuitos sobre hortas e cultivo de frutas, ao todo 40 vagas, com inscrições disponíveis pelo Guia Curitiba, 10 dias antes de cada atividade.
5: Na SIC, o curso sobre plantio de árvores frutíferas em vasos vai ser realizado no dia 12 de agosto, já na semana que vem. No Cajuru, a capacitação para montar e cuidar aquela horta urbana acontece no dia 21. E as duas unidades também oferecem visitas guiadas ao longo do mês. Mix 6 e 22.
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3: Dados do Censo de 2022 mostram que 365 mil moradores de Curitiba, que é o equivalente aí a 20,6% da população, nasceram em outros estados ou países. Entre eles estão mais de 42 mil nordestinos, ei, povo bom demais, 145 mil pessoas também do sudeste brasileiro e 110 mil vindas de outros estados da região sul.
5: O levantamento ganhou destaque após uma discussão na Câmara Municipal, quando uma vereadora mandou a colega Wanda de Assis voltar para o Ceará. Dos 38 vereadores da capital, 18 não nasceram em Curitiba e 7 são naturais de outros estados. Mix 6 e 23.
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3: O jornalista e escritor paranaense Sandro Moser lança o livro Foto e Bola. Histórias de 10 fotografias de Pelé e apresenta os bastidores, autores e também os contextos históricos de cada imagem icônica do Rei do Futebol. Curadoria que deve ter sido difícil porque tem uma porção de foto linda da época do Pelé. A obra também mostra como o fotojornalismo ajudou a contribuir, construir a imagem pública do Pelé e, claro, né, a registrar as transformações culturais, políticas e sociais.
5: O lançamento acontece no dia 16 de agosto, das 10 da manhã à 1 da tarde, no Museu Paranaense. O evento é gratuito, vai ter sessão de autógrafos e também distribuição gratuita de exemplares. Mix 6 e 24.
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3: A oficina Segura de Si, Defesa Pessoal e Autoproteção será realizada na terça-feira próxima, agora dia 11, às 2 da tarde, no Teatro da Vila, na SIC. A atividade integra a programação do Agosto Lilás e vai ensinar técnicas de defesa pessoal e estratégias para prevenir situações de violência.
5: A participação é gratuita e não tem informação ainda sobre a necessidade de inscrição prévia, tá? O Teatro da Vila fica na rua Davi Xavier da Silva, número 451. E essa ação faz parte do programa Mulheres em Movimento, que pretende ampliar aí gradualmente as aulas de defesa pessoal para todas as regionais de Curitiba até o ano de 2028. E sim, é muito importante, né, você aprender defesa pessoal.
3: A gente teve um caso no Ceará, se eu não me engano, né, do cara que invadiu o prédio perseguindo a menina, estava invadindo o apartamento dela. Só que ele não contava com a astúcia da menina, né? Porque ela era praticante de jiu-jitsu e muay thai e desceu a porrada no cara. É. Conseguiu se salvar até os vizinhos chegarem a auxiliar e o cara tá preso. Então, no mundo ideal, todas as mulheres praticariam alguma arte marcial aí e andariam com aquele sprayzinho de pimenta também.
5: Olha, no mundo ideal, a gente não gostaria de ter que fazer isso, né? Mas, já que ele não está ideal, né? Então...
3: Cada vez mais longe do ideal, inclusive.
5: E lembrando,
3: né,
5: também daquela moça que pediu ajuda pelo sinal universal, né? Que é colocar o polegar na palma da mão e fechar os quatro dedos em direção à palma da mão também. Né? Então é muito importante saber esses tipos de sinais, o X vermelho na mão, né? Vai na, as farmácias estão, aliás, muitos comércios já sabem disso, então se você estiver em perigo, procure ajuda. Mix 6 e 26.
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3: Opa, dica boa, pedalada de Araucária, dia 23 de agosto, pra galera que gosta de atividade física, pessoal do pedal que sempre ouve a gente aqui. Concentração, 7 horas da manhã, ali na Praça da Bíblia. E largada às 7h30 da manhã. Participação é gratuita, tá? Nem precisa de inscrição nem nada. Só colar e participar da Pedalada de Araucária, percurso que segue ali da Praça da Bíblia até a região do Caulim, sem caráter competitivo. É pra diversão.
5: É pra curtir mesmo, né? E o trajeto vai ter carro de apoio, equipe de trânsito e ambulância. A organização recomenda fazer aquela revisão na bike, na magrela e, claro, né, gente, usar capacete, aqueles outros equipamentos de segurança. Menores de 18 anos podem sim participar, claro, acompanhados de um responsável, e curtir aí essa pedalada no dia 23 de agosto, Mix 6 e 27.
3: E vamos de dicas e roteiros por aqui, porque o 8º encontro de colecionadores e feira de vinil será realizado neste sábado, das 9 da manhã às 5 da tarde, na Galeria César Franco, aqui no centro de Curitiba. Vamos ter 10 expositores do Paraná e de Santa Catarina oferecendo LPs nacionais e internacionais, raridades, lançamentos, sim, lançamentos de LP. LP tá com tudo. Além de compra, venda e troca de discos para você que tem aqueles itens de coleção e quer passar para frente.
5: O evento também vai ter DJ, show, consultoria sobre conservação dos discos e demonstração de lavagem ultrassônica. As compras pro Dia dos Pais vão ter 10% de desconto e a cada 50 pila. Gastos ali, né? O visitante ainda recebe um cupom para concorrer ao sorteio de 3 LPs. A entrada é gratuita e o espaço é pet friendly. Mix 6 e 28.
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5: E o Teatro da Vila, na cidade industrial de Curitiba, vai ter cinema gratuito em todos os sábados de agosto. A programação começa nesse sábado, dia 8, com o Velho Fusca, às 14h, e a animação brasileira Cordélicos, a origem do Cabra da Peste, às 16h.
3: Nos demais sábados serão exibidos filmes como Michael, Super Mario Galaxy, o filme também. As sessões acontecem no Teatro da Vila, na rua Davi Xavier da Silva, número 451, na cidade industrial de Curitiba.
5: Olha, SIC, cheia de evento aí, muito
3: muita
5: bom,
3: coisa,
5: né? A SIC é a cidade industrial mesmo, né? Um abraço para todos que nos ouvem aí na SIC Mix 629. E você, participa com a gente, porque tem presente aqui nesta manhã de sexta-feira, manhã chuvosa, emburrada, mas é sexta-feira, tá tudo certo, né? E claro que a gente quer você participando por aqui.
3: Pode rolar cinema de graça em dobro. Além de você ir lá no Teatro da Vila, curtir o cineminha de graça, você também pode ir no Cinépolis do Jockey Plaza por nossa conta. Tá rolando kit mix, tem adesivo, tem moleskine, tem par de ingresso pro cinema. Tua participação chega no 998226669. Eu quero saber qual que é o teu programa de fim de semana. Fim de semana vai estar meio carrancudo, emburrado, bem cara de Curitiba? Vai! Pô, momento ideal pra você estar indoor, né? Pra você estar no cineminha, no shopping, passeando tranquilo. 998226669. Conta pra mim, qual que é a boa do fim de semana? Inspire a nossa agenda. A minha ainda não tá definida, Flávia. Numa dessa eu pego a ideia da galera aí.
5: A minha tá definida. Sofá, pipoca, gatos e cachorros e filminho na TV. E é
3: bom demais.
5: Isso. E claro, faxina, né?
3: Não tem como

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6: China vai passar a proibir carros a combustão a partir de 2030 e o país vai ditar a regra dos próximos anos do segmento automotivo. Eu sou Matheus Afonso, da Electricar BR, e o resumo é mais ou menos assim. A China é o país que mais produz carro e também tem os carros com o melhor preço, o melhor custo-benefício. Assim é hoje o país mais influente em tecnologia automotiva no geral. E a China é um país que está para proibir carros a combustão a partir de 2030, bem como está priorizando 100% elétricos em detrimento de carros híbridos, ou seja, a China quer a eletrificação total. E com isso, a China continua enrijecendo leis para carros 100% elétricos, fazendo com que a gente tenha apenas um norte futuro para países que compram carros da China: carros 100% elétricos. É lógico que marcas chinesas podem produzir fora da China outras tecnologias, como assim já fazem, mas o norte de desenvolvimento da China está indo para a eletrificação, e se você quiser ver tudo, me segue, @eletricarbr.
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9: Mix 6:38, de volta, Jornal da Mix no ar, e você, claro, participando 998226669. Tem também o nosso Instagram, valendo sempre prêmios exclusivos lá no digital. 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Ative as notificações, a gente segue por aqui. E agora é aquele momento que a gente adora, que o ouvinte adora, que participa, que manda foto, porque tá chegando ela, a doutora Pauline Machado, com um Papo Mix Pet em poucos segundos aqui na programação do Jornal da Mix, 6:38.
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9: Papo Mix Pet no ar com ela, doutora Pauline Machado. Faça chuva, como diz o Sopa, faça chuva ou faça chuva.
10: Chova ou faça chuva.
9: Chova ou faça chuva. Aqui com a gente, bom dia.
11: Bom dia, Flávia, bom dia, Sopa, Duda, ouvintes queridos, pets e humanos, né? Pets. Porque eu sei humanos. Que tem muitos pets ouvindo a gente
9: com
11: também.
9: E tem mesmo, viu? Que os tutores, os familiares aí mandam as fotos, eles estão lá coladinho no rádio. O Sopa tem uma novidade bem bonitinha, a gente quer saber o que você acha disso.
11: Ah, vamos lá.
10: É a peça Au, Te Amo, que está sendo apresentada em 15 escolas municipais das 10 regionais de Curitiba. É uma iniciativa da Rede de Proteção Animal, usando arte e educação ambiental para orientar a criançada sobre guarda responsável, sobre bem-estar dos animais. Aborda abandono, adoção responsável, saúde dos pets, castração, microchipagem, uso de guias e focinheiras em espaços públicos. E a gente sabe, né? Criançada ama bichinho.
11: Sim.
10: Né? Você vai com a criançada, passa na frente daquele pet shop do bairro, tem uma gaiolinha com os filhotinhos. Ah, se deu mal. Você vai acabar adotando um. Então, só que a criançada não tem exatamente essa consciência.
11: Sim.
10: E aí tem essa peça, Au, Te Amo. É uma programação que começou agora na última segunda-feira e vai até hoje na rede pública de conscientização para a criançada,
11: Paulinha. Que legal, isso é muito importante, porque quem vai cuidar do mundo daqui para frente são as crianças. Então, se elas começarem a ter esse tipo de informação, né, não só as crianças, mas os professores também, para dar seguimento a esse conhecimento novo para eles, é muito importante, porque eles passam a olhar os animais que moram nas ruas de uma outra forma, os animais que moram dentro da casa deles de outra forma, ou o animal do amiguinho. Então, eles começam a ter essa consciência de que eles são seres vivos, que eles precisam de cuidados, assim como a gente. Uma vez eu levei um projeto parecido com esse, chama-se, né, porque ele existe. O que aprendemos com os animais? A minha primeira pergunta para as crianças era: nós somos iguais ou parecidos com os animais? A maioria respondia que não. Aí eu começava, tá, mas eles precisam ir ao médico, eles precisam comer, eles sentem frio, eles sentem fome, né? Aí no final eu perguntava novamente, todo mundo tinha já esse entendimento, sim, então somos iguais, somos parecidos, precisamos de cuidados. Então, parabéns aí à Rede de Proteção, que mais uma vez inova, né, e faz esse trabalho maravilhoso de conscientização.
4: Coisa boa. Agora, Pauline, vamos lá, porque sexta-feira também a gente quer explorar mais assuntos ainda, né, com você. Por quê? Porque a gente sabe que algumas doenças, elas afetam de uma forma bem agressiva aí os nossos pets, né? E a doença renal crônica em cães e gatos é uma delas, né?
11: Sim, a doença renal crônica, ela, além dela ser... pode ser agressiva, ela é pior que isso, ela é silenciosa. Então, quando a gente chega a ver, a imaginar, quem tem alguma noção, ou quando chega pra gente no atendimento, é porque ela já tá bem avançada. Principalmente nos gatos, por dois motivos. Os gatos, eles não mostram pra gente que eles estão com algum problema. Eles são aqueles silenciosos, eles se escondem, eles guardam o máximo possível. Então, quando a gente chega a ver algum sinal, seja de doença renal crônica ou outro problema de saúde, é porque a coisa já está ali há algum tempo. E outra, porque eles não bebem muita água.
4: Pois
11: né?
4: É.
11: Porque na vida livre, já falei aqui várias vezes, mas sempre vou repetir, eles na vida livre, eles se hidratam quando eles comem as vísceras das suas presas. Então, eles não têm o hábito de ali beber, que nem o cachorro. Blá, blá, blá, blá, blá, blá, blá. Não tem. Eles vão bebem um pouquinho, aí fica aquela cara de nojinho. Aí, que é isso? Ah, tá. Vou beber.
4: Coisa sem graça.
11: Entende? Então, a gente tem que estimular a hidratação dos gatos. Os cães também. Então, eles bebem mais, assim, demonstram mais necessidade de beber água. Mas a gente também tem que ajudá-los a melhorar sempre, hidratação sempre.
4: Vai oferecer, né?
11: Oferecer.
4: E uma coisa muito importante, porque às vezes a pessoa tem lá uma grande bacia de água, né? E enquanto tem água, ainda tem água, mas água fresca, gente, né? Eles também têm essa preferência de água fresca, alguns em movimento, por isso as fontes. Então, assim, não é colocar uma bacia gigante de água lá e deixar, não. Tem que trocar.
11: O balde,
4: que também é péssimo para eles tomarem água, né? Tem que ser algo que imita aí um laguinho, assim, uma bacia.
11: Muita abertura. Ah, não tenho como comprar um pote, eu não tenho...
4: Bacia,
11: sem deixar no sol, sem deixar na chuva.
4: De preferência não de plástico, né, que você já explicou aqui. De preferência que seja aí
11: De vidro, de cerâmica, alumínio pra água eu não gosto muito, não.
10: Até aquelas de pedra, né?
11: De pedra.
10: E hoje em dia é tão baratinho essas de pedra, né? É quase o mesmo preço do vasilhame de plástico,
11: exatamente.
10: Né?
11: Exatamente. Mas tudo de pet é mais caro. Compra, então...
4: De jardim.
11: Compra de jardim. Ou compra um Marinex e faz, ao invés de fazer pra comida, bota de pote de água pra eles.
4: É isso aí.
11: Sabe? Porque tem que trocar sempre, porque ele fica... Pode cair animais, se mora em casa, pode passar algum outro bicho, fazer xixi ali, a gente não vê rato, ou qualquer outro animal, pode vir um animal de fora. Também beber aquela água pode contaminar o nosso.
10: Pode entrar o sapo de noite.
11: Tinha
10: um sapo que entrava na água do meu barãozinho. Mas assim, a gente botava dois potes d'água. Um pro sapo, um pro cachorro.
11: Mas ele ia,
10: ele ia no do cachorro, cara.
11: É,
10: ele
11: lá em casa,
10: era a companhia do cachorro.
11: Lá em casa, não vou nem comentar. Não, né? Porque eu já tive um dia que segurar Tobias quase que, né? A gente cai tudo por conta de um sapo. De noite, no escuro. Flávia e Otávio... Ah, e um sapo só eu, é nesse lambe, tamanho eles... todo, é, e Tobias.
4: É que eles são curiosos, vão lá querer lamber o sapo da espuma, é, né? Que a proteção do sapo é a...
11: É, e eu com pena do sapinho também se...
4: Era a Pauline correndo atrás do sapo, correndo atrás de Tobias, eu correndo atrás de Tobias, do meu filho, e meu filho correndo atrás do sapo, enfim, foi uma loucura.
11: Mas conseguimos salvar o sapinho, e Tobias também não pegou
4: tá tudo certo.
11: Mas então, voltando à água, é muito importante, limpa, porque ainda mais fica baba ali, eles não vão querer beber. Gente, basta, na dúvida... Imagina, você beber água num copo que tá dias ali...
4: De jeito
11: nenhum.
4: Deus
11: me defenda.
4: Eu troco 3-4 vezes por dia.
11: É isso aí.
10: E ainda tem a recomendação por conta da dengue, né? Porque o pote de água do animal, ele pode ser criador, né?
11: Aí a gente entra em onde? Saúde única. Quando a gente cuida do animal, cuida do ambiente, a gente cuida da nossa saúde também.
4: Ela abre um sorriso quando ela fala isso.
11: Ai, com certeza.
4: Porque é verdade.
11: Porque as pessoas pensam muitas vezes...
4: As pessoas veem o assunto pet como aquela coisa assim, o meu pet de apartamento que usa roupa...
11: É.
4: Não, gente.
10: Como fosse futilidade, né?
4: Não é futilidade, a gente tá falando de saúde integral e a saúde única, que é um tema debatido dentro da medicina veterinária.
11: E da medicina humana também.
4: E da medicina humana. É algo assim, multidisciplinar, né, Pauline?
11: Global. Já, não é só aqui, só eu falando, né, o nosso diretor do... Presidente do CRMV veio aqui e falou também, não é uma coisa regional ou que a gente queira uma moda. É um conceito global. De saúde,
4: é a mesma
11: de uma
4: coisa,
11: nova
4: assim,
11: visão sobre a saúde.
4: Quem tem a criação de animais para corte, né, para alimentar, e se não tiver esse cuidado, você vai estar comendo que tipo de
11: Exatamente.
4: Carne? Então, assim, vamos pensar mais ampla e vamos abrir um pouquinho a essa cabeça e pensar que não é só a diversão de ter um pet ou um amiguinho, não. Vai muito além. Pauline, o rim, afetou o rim, teve a doença crônica, a doença renal. Ele volta ao normal? Você ouve muito isso de tutores,
11: com
4: de
11: certeza. O rim, gente, é um órgão que, uma vez lesionado, ele vai ser para sempre lesionado. Então, qual é o tratamento? Ah, mas então ele vai morrer? Não necessariamente do problema renal, mas pode morrer do problema renal. Então, qual é o tratamento? Não existe tratamento? Existe. Paliativo, com o seguinte olhar. A doença renal crônica, ela tem 4 estágios. Então, se você começa a perceber que o seu animal está bebendo mais água, está perdendo peso, está perdendo massa muscular, não está com vontade de comer, aparenta estar enjoado, começou a vomitar, esses todos são sinais que a gente em casa pode começar a observar, prestar mais atenção. E aí, o que a gente faz? Aí, se vier para o médico veterinário, a gente pede alguns exames para confirmar essa suspeita. E aí, a partir dessa confirmação, o que a gente faz são tratamentos para ele ter apetite, para ele não ficar enjoado. Ele tem que trocar a alimentação especificamente para a ração medicamentosa renal, para paciente renal. E isso tudo, basicamente, é esse o tratamento. Claro, tem casos que você precisa fazer fluidoterapia, porque ele fica desidratado, pode vir uma anemia decorrente desse problema renal.
4: Fazer a desobstrução também do canal? Não chega a isso.
11: Não sempre. Você tem que aferir a pressão, porque ele, paciente renal, ele tem muita probabilidade de ter pressão alta, então afeta as questões do coração igualzinho a gente. Tudo igual.
4: Somos muito parecidos.
11: Somos. Então, a gente trata, não é para fazer o rim voltar à sua anatomia, regenerar ali a lesão. Não, é para não deixar avançar. Então, a gente não quer que chegue no último estágio. Mas temos pacientes no último estágio, como o Leon, que eu já falei várias vezes, o Leon, que mora lá na Ilha do Mel, meu querido, amado.
4: É o gatinho do Johnny, da Natasha.
11: E ele está muito bem dentro do quadro renal. Ele é estágio 4 para cima.
10: Caramba!
11: E ele vive muito bem lá, lindíssimo, curtindo o litoral. Uhum. E ele tá bem, mas ele come só ração renal. Ela faz fluidoterapia. Ela tem todos os cuidados que são recomendados. Eu atendo ele, ele tava mal e ele tá excelente, estável. Então, o que, uhum, a gente faz com o paciente renal? Estabiliza ele.
10: Ah, você falou da ração renal, né? Uhum. A gente sabe que tem a realidade das pessoas socioeconômica é muito, sim, diferente.
11: Exatamente, essa é uma questão.
10: Eu aprendi muito recentemente que aquela ração mais baratinha de gato, colorida, ela pode dar problema renal nos bichos,
11: sim,
10: né?
11: Sim, a gente tem três tipos de categorias, né, de ração. Então, a standard, que é aquela que a gente encontra nos supermercados, tem a premium, que aí é mais um pet shop, e tem a super prêmio. Essa é a maravilha do mundo. Mas eu sempre falo que temos o ideal e o possível. O ideal, e temos as rações medicamentosas, que é renal, gastrointestinal, para quem tem problemas urinários, dentre outros, diabetes. Então, a gente tem vários hoje aí, tipos de rações medicamentosas. No entanto, Sopa, o que eu sempre falo, eu não tenho, doutora, condições de comprar ração renal, porque são caras, caras, caras, caras. Mas eu preciso que o paciente coma.
10: Uhum.
11: Então, eu prefiro que ele coma o que é possível dar pra ele do que ele ficar sem comer.
10: Sim.
11: Agora, se a gente puder evitar essas standards, essas que são coloridas principalmente...
10: Vende a granel por aí, né?
11: A granel nunca em hipótese, gente, alguma, é porque eu não sei quanto tempo ela tá ali, eu não sei como ela é armazenada, eu não sei nem se ela está dentro da validade, eu não sei se de noite, de madrugada, passam bichinhos, insetos ali. Então... Essa nem é ideal e possível, essa nem no possível.
4: Aliás, quando a gente fala em saúde única, isso deveria até entrar numa pauta aí pra acabar com essa coisa
11: isso,
4: de granel.
11: Mas é, cadê,
4: né,
11: o controle?
4: Então,
11: a questão
4: tem que ter
11: é a fiscalização.
4: Porque é a mesma coisa que você chegar no supermercado onde passeia todo mundo e ter lá o arroz aberto.
10: Arroz e feijão a granel.
4: Feijão,
10: né?
4: Né?
11: E, assim, que antigamente tinha os mercadinhos.
4: Tinha, nos secos e molhados.
11: Exato.
4: E ainda tem, por exemplo, em mercado municipal e tal. Mas isso tem controle, quer dizer, tá ali aberto, mas existe controle, é colocado no dia,
10: é
4: tirado.
10: Não é a cada esquina
4: não,
10: que
4: não
10: vende
4: é
10: isso, né?
4: Exatamente, né?
10: É mais fácil o controle, né?
11: É.
10: E eu aprendi vendo casos de problemas renais em gato.
11: Sim,
10: e aí o
11: sim.
10: pessoal explicando, que essa ração coloridinha, que é a mais baratinha, é um veneno pro
11: gato. Veneno. E não é só a coloridinha, não. Tem algumas que tem muito sódio. E não são os sachês os vilões.
10: Uhum,
11: às vezes a ração, às vezes a falta de hidratação também, né? Às vezes tem muitas famílias, ainda vejo, gente, por favor, não façam isso, que dá salsicha,
4: nossa,
11: dá biscoito, dá isso, aquilo, não
10: o
11: dê.
10: O resto da janta.
11: Mas ele pede, aí fica, quando
4: mas
11: você
4: ele
11: for
4: pede
11: comer...
4: Mesmo.
11: Pede, mas aí quando você for comer a sua comida, você já deixa do seu lado um petisquinho dele de pet, que aí você dá, finge que é o seu.
4: E aí tem também
11: acostuma.
4: A alimentação natural, né? Mas é isso com indicação
11: com
4: do médico,
11: prescrição,
4: veterinário. Porque nem tudo cru ele pode comer.
11: Se e for a quantidade.
4: Se for cozinhar, entendeu? Não pode ter temperos, alho é venenoso, né? Eu já aprendi isso com a Paulinha.
10: O Tom, inclusive, mandou uma pergunta referente a essa questão de alimentação.
4: Vamos lá, Tom.
10: Ele falou assim, os antigos diziam que cozinhar fígado e dar pro cachorro, por exemplo, fazia bem pra eles, melhorava o apetite e ajudava contra a anemia. É verdade ou mito? A mãe dele dava miúdo de frango, fazia um preparo pros bichos, pros cachorros, pros vira-latinhos
11: e dava
10: miúdo
11: mundo comia.
10: De frango.
11: Aí a questão é aquela, não posso dizer se é mito ou verdade, porque ajuda, mas tudo depende da quantidade que dá, se você vai dar todo dia, como é a condição desse animal. Os vira-latinhas que não tem opção, né? A gente não tem o controle dos que moram na rua, que estão na rua, né? A gente dá, melhor do que nada. Mas anemia é muito delicado poder falar se melhora a anemia ou não, porque depende de que anemia. Aí é um.
10: E cada
11: mais
10: organismo
11: a fundo.
10: É um organismo.
11: Cada
10: né?
11: organismo é um. Mas mal não faz, desde que, se tiver um acompanhamento médico veterinário, pergunta para aquele indivíduo quantas vezes eu posso dar, qual a quantidade. Para os que moram na rua. A gente dá...
4: Dá comida, gente.
11: Dá comida. É, dá comida. É aquilo, melhor do
10: pra
11: que
10: não
11: nada.
10: Morrer de fome.
11: Exato.
4: É, ou pra não ter que comer comida estragada,
11: comida
4: né?
11: Estragada.
10: Com lixo.
11: Exato.
4: Exatamente. É, Pauline, também, ó, surgiu uma dúvida aqui, deixa eu só achar do nosso ouvinte. Ah, os exames, né? É, que tipo de exame? A Ana Paula que pergunta, ela falou assim, a gente às vezes fica na dúvida, né? Mas é, um exame simples pode
11: sim,
4: indicar?
11: Sim, ele já dá indícios, sim. Então, sempre que for ao veterinário, é claro, vamos lá de novo, ideal possível, para saber se meu pet tem doença renal ou não. Hemograma, aí os bioquímicos que tenham os marcadores de ureia e creatinina, é, exame de urina, tá? E o ideal também é o SDMA, que a gente chama, que ele... Esse indica, mostra pra gente bem certinho que, em que estágio a gente está na doença renal crônica.
4: Agora,
11: mas não tem dinheiro para fazer tudo, Paulinho. Hemograma com ureia e creatinina. Ponto.
4: É isso aí. E um bom profissional, né?
11: Para avaliar.
4: Que
11: porque
4: observar.
11: Eu peguei semana passada uma gata de 12 anos que eu tô tratando, que ele fez exatamente somente esses exames e lá de primeira tinha que ela estava com anemia e ele só falou que ela estava com doença renal crônica.
4: Aí tem que tratar junto, né?
11: Exatamente.
4: E
11: porque...
4: ver o mais urgente também,
11: exatamente.
4: Né,
11: eu posso estabilizar a doença renal crônica, mas eu tenho, não posso deixá-la anêmica.
4: É.
11: Eu tenho que subir, eu tenho que entender o que está fazendo ela ficar anêmica. E muitas vezes é problema dos rins, porque aí ele para de funcionar e ele não produz o hormônio da... que ele produz, que causa anemia.
4: E eu vou falar pra vocês, olha, eu conheço muito veterinário, mas muito veterinário, a vida inteira tendo bicho, né? Mas Pauline, pra ler exame, gente, olha, não, imagina, é impressionante, ela é a IA dos exames.
10: Pauline's Anatomy.
4: Cara, devia fazer mesmo
10: um reality,
4: porque ela é excepcional para leitura de exames, assim, é uma coisa impressionante.
10: Ó, mais padre. Relato de ouvinte aqui, hein?
11: Diga
10: o pessoal
11: lá.
10: Tá participando muito hoje, não vai dar tempo de ler todo mundo, mas...
4: A gente encaminha
11: manda
4: pra
11: mim, eu falo lá no canal de estimação.
10: Paula Xavier, bom dia, Mix, bom dia.
11: Bom dia.
10: Um dos meus gatinhos toma até mais água que os demais, só que o cocôzinho dele é extremamente seco, ele chora às vezes. Dou azeite de oliva e óleo do atum pra ajudar, não sei mais o que fazer. A ração compra o super premium para eles.
11: Pois é. Os pacientes que têm doença renal crônica, eles bebem muito mais água. Muitas vezes, na hora da conversa ali, da anamnese, ah, mas doutor, ele bebe água, como se fosse, ai, que bom, ele tá saudável.
10: Se bebe muita água, é alerta, né?
11: Exatamente. Ele tem que beber água, mas se você tá vendo que ele tá bebendo muito, pode ser doença renal, ou pode ser diabetes, ou outro problema que a gente tem que investigar. Então, eles se desidratam. Então, o cocô seco. Então, olha só como tem vários... É um quebra-cabeça, gente.
4: É
11: um quebra-cabeça. Então, o óleo de coco... Óleo de coco?
10: Ela usa azeite de oliva e óleo de atum.
11: É.
10: O óleo do que vem na latinha do atum.
11: Né? É. Aí tem que ver o sódio. Se ele se ele já está indicando algum sinal de doença renal, eu teria um pouco cuidado. Se ela quiser, me procura no canal de estimação, @ lá no Instagram, que eu ajudo ela, oriento, a gente marca, deu lá ver ele.
4: É, porque
11: tá?
4: É importante.
11: Porque a gente precisa dosar, entender o que está acontecendo aí.
4: E talvez, assim, talvez não esteja no crônico, né? Então, assim, é importante investigar
11: por
4: o
11: isso,
4: quanto...
11: Por
4: ela
11: isso,
4: já observou, que é bem interessante.
11: Já tem,
4: né,
11: algum sinal. Pode não ser... Mas ela tem um sinal.
4: Exato.
11: Outro sinal, perda de peso, perda de massa muscular. Como é que eu sei que ele perdeu massa muscular? Pega aqui no topo da cabecinha, se estiver sentindo mais o osso, muito evidente o osso, é porque ele está com sinal de perda de massa muscular. E isso é um dos sinais de doença renal crônica. Então são muitos detalhes, ela realmente é silenciosa, por isso aqui reforço. Todos os anos faço exame de sangue, peça para não só o hemograma, mas o bioquímico tem que ter ureia, creatinina, tem que ter para avaliar o fígado também. O básico. Se tiver alguma alteração, a gente já começa a prevenção, não deixa avançar. E se já tiver algum problema instalado, a gente trata.
4: Exatamente.
11: É simples, gente. E não é tão caro assim. Um exame de sangue com os bioquímicos não é caro. Não é... Dentro da possibilidade. Eu sei que tem pessoas que nem conseguem fazer isso, eu entendo. Mas a gente tem que buscar meios. Veja, hoje a gente tem aqui o nosso hospital público.
4: É, o hospital.
11: Então, vamos
4: público.
11: Buscar ajuda. Perguntem,
4: claro.
11: Como eu posso conseguir? Sempre tem alguém.
4: Um vai ajudando o outro. É isso que é.
11: Exato.
4: E a gente ajuda os animais.
11: E a gente ajuda.
4: E
11: a gente
4: nos ajuda.
11: É. Oh.
4: Pauline, redes sociais, tem site novinho no
11: tem
4: ar
11: site,
4: também.
11: Tem site veterinariadeestimacao.com.br. Manda os pets ouvintes que a tia Pauline vai colocar lá no mural de estimação. Estou devendo os da semana passada, não consegui colocar essa
4: ela
11: semana.
4: Ela tá fazendo pós-graduação, gente.
11: Ah, voltou mestrado, essa semana duas emergências.
4: É mestrado.
11: Então, assim,
4: então.
11: Mas esse final de semana, qual vai ser a boa da tia Pauline? Ficar indoor, em casa, com os filhos. Eles falam, esse final de semana vai ser o bloco do bicho preguiça. Vai, meu filho, meus filhos, bloco do bicho preguiça.
12: Gostei do nome.
4: O bloco do bicho preguiça. É isso aí, gente, ó, vai lá, acessa veterinariadeestimacao.com.br, você vai achar um monte de fotos aí, muito doguinho, muito gatinho, muito bichinho, bacana pra você babar também,
11: isso,
4: né?
11: Isso, e o arroba canal de estimação lá no também. Insta, segue...
4: E pede socorro pra tia Pauline, que ela vai na sua casa aí, viu?
11: Pois é,
4: atender
11: com o maior
4: prazer. Você e o seu pet.
11: Isso aí, não é? Atendo só o pet, gente. Vocês
4: não.
11: ganham...
4: Eu sempre falo, a minha veterinária...
11: É, eu sou uma veterinária
4: gata. É que eu sou uma gata também, né?
11: Pois é.
4: Então, tem os cachorrão de fazenda aí, ó.
12: Au,
11: ah, é.
4: Aquele já meio preguiçoso. Au,
11: ah, que é?
4: Pauline, muito obrigada mais uma
11: agradeço,
4: vez.
11: Eu que agradeço, gente. Um beijo pra vocês. Até semana que vem.
4: Até semana que vem. 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
12: E são dois hoje, tá? Um aqui no jornal, que é aquele nosso kit mix que a galera gosta. Adesivo, moleskine, pai de ingresso pro cinema. 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Conta pra gente qual que é a boa do fim de semana. Você vai aderir à moda da doutora Pauline? Bloco do bicho preguiça? Conta aí pra gente. Dá pra preguiçar um pouquinho também no cinema?
4: Ó!
12: Oh. Ah, fica lá confortável, até tira uma soneca.
4: Eu sou...
12: tira uma soneca vendo filme.
4: Você tá dormindo não, tô cochilando.
12: Desperdiça o ingresso? Não, desperdiça nada. Vai aproveitar aí, vai levar uma pessoa com você, porque é um pai de ingresso. 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
4: A gente vai para um rápido intervalo, daqui a pouquinho tem muito mais aqui no Jornal da Mix.
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27: 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Fala aí, ouvinte Mix, se liga no trânsito, você que vem de Fazenda Rio Grande, BR-116, nessa sexta, fluxo mais lento no sentido Curitiba, pra escapar do Parianda, meu amigo, economizar tempo na viagem, a boa é desviar ali pela Avenida Brasil, cai na Nicola Pelanda e se liga, né, porque tem pista molhada por causa de chuvas, então o motorista tem que redobrar atenção e rodar com segurança. 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
4: Mix 78 de volta, Jornal da Mix no ar e você com a gente, então participa, o Sopa já revelou aí os prêmios, você já tá antenado, é participar para concorrer e hoje tem ganhadores, porque tem muito presente para você nessa manhã. Arroba Mix Curitiba também lá na página no Instagram para você participar, tem prêmios exclusivos do digital. E é claro, né, manda foto, tá chegando foto de pet. Tá?
10: Chegou,
4: tá chegando foto
10: muito,
4: de pet.
10: O gatinho bonitinho
4: a
10: aqui,
4: viu? A gente adora, Mix 79, você já ouviu por aqui.
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10: Feira de vinil reúne mais de 10 mil discos em Curitiba.
4: Fazendas urbanas de Curitiba oferecem cursos gratuitos em agosto.
10: Hospital e Maternidade de Pinhais terá capacidade para 20 mil atendimentos mensais.
4: E a segurança lidera prioridades do Fala Curitiba no bairro Pinheirinho.
10: Um em cada 5 moradores de Curitiba nasceu fora do Paraná.
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10: Vamos falar de esporte aqui no Jornal da Mix, agora às 7h10. Eu quero publicamente pedir desculpa para a torcida do Atlético Paranaense, Mauro, porque eu ziquei, eu ainda coloquei o selo anti-zica ontem, mas vamos falar no linguajar do elenco atleticano, né? Cheio de gringo. Então, ó, teve uma remontada ontem, né? No Barradão, o Atlético perdeu por 4-0. Eu ainda tirei sarro do torcedor do Vitória. Falei, não vai ser igual contra o Flamengo, vocês tinham feito um golzinho fora. E o Atlético tá eliminado da Copa do Brasil. Peço desculpas publicamente pela zicada, Mauro. Bom dia.
3: Bom dia. Olha, você tá desculpado, viu? Porque eu vou dizer para você, não foi a tua zicada que causou a eliminação do Atlético. Porque eu assisti o jogo, eu vi as entrevistas depois do jogo, as coletivas. O Jair Ventura, ele armou Vitória sabendo. Qualquer técnico sabe que o Furacão, com 2-0, ia ficar segurando o time do Vitória tentando sair no contra-ataque. O Atlético fez isso, só que além de não conseguir sair no contra-ataque, ele perdeu no primeiro tempo muitas bolas saindo ali no meio-campo, onde não pode perder bolas. E aí o Vitória aproveitou, fez 2-0 já no primeiro tempo. E aí o time do Atlético e o time do Vitória no segundo tempo jogaram de igual para igual. Por quê? Porque aquela vantagem que foi feita no primeiro jogo caiu. O Odair Hellmann trocou dois jogadores no intervalo, ele colocou o Leozinho e o Derek. Ele tirou o Leozinho e o Derek e colocou o João Cruz, aquele que fez o gol de ida e de prêmio ganhou o banco de reservas. E o Kevin Vargas fez sua estreia. Talvez não fosse o jogo para estrear um jogador já de cara para tentar alguma coisa. Mas o Odair Hellmann tentou fazer alguma coisa. E ele colocou a estreia do Vargas para ver se fazia. Ele até finalizou uma, acertou a trave no segundo tempo. Talvez também ele não poderia ter colocado o Zapelli. Zapelli, que vem de lesão, entrou no sacrifício sem ritmo de jogo e acabou não jogando tudo aquilo que se espera e que se sabe que o Zapelli pode render. O Atlético começou em cima no segundo tempo e aí o Lucas Arcanjo fez 3 milagres, 3 defesas muito difíceis. Salvou o Vitória nessas aí. Até o segundo tempo, os 14 minutos, o Atlético pressionou. Aí escanteio, mais um do René, gol que dava a vaga pro Vitória. Nos acréscimos, o Marinho ainda matou o jogo, né? Ele estava na seca desde 19 de junho do ano passado, 4-0 Vitória. Agora, vamos ser honestos. O impedimento no primeiro gol. O Santos pegou e largou o primeiro gol, falha do goleiro Santos. O VAR mostrou que não estava impedido. A zaga falhou no segundo gol. A zaga falhou muito no segundo gol. Mas foi falta no Santos no terceiro gol. Não, ele deu soco errado na bola e caiu, falhou no terceiro gol. E aí, um baita goleiro marcou seu nome na história, 323 jogos pelo time, é o quinto jogador que mais vestiu a camisa do Atlético, merece respeito, é um ser humano que erra, mas errou. O Santos do Atlético acabou errando e o Santos falhou duas vezes. O Atlético faz um gol no Barradão, mudaria toda a história. O Furacão não teve a força ofensiva que sempre tem, além do comecinho do segundo tempo, em que o Lucas Arcanjo fez 4 defesas incríveis. O Odair Hellmann admitiu as falhas e foi só 6 minutos do segundo tempo que o Atlético rendeu e deu susto na Vitória. Depois disso, acabou. O Atlético não tomava gols há 3 partidas e tomou justamente 4 quando não devia. Terra arrasada? Tá tudo errado? Não, manda embora o técnico? Não, claro que não. Por quê? Porque no brasileiro o Atlético vai muito bem na Série A, na zona da Libertadores, precisa virar essa chavinha e seguir fazendo o que vinha fazendo. Até o jogo contra o Internacional, o Furacão foi o melhor desempenho entre os times de Série A. 13 pontos em 5 jogos, é o melhor mandante do Campeonato Brasileiro. Só que então a culpa não é tua.
10: mas eu dei uma zicada, foi mal. Enredo bonito que vai construindo Vitória, Vitória que passa junto com Vasco, Inter, Grêmio, Atlético Mineiro, Santos, Palmeiras e Cruzeiro, os times que vão jogar as quartas da Copa do Brasil. Vão ser bons duelos na Copa do Brasil, né, Mauro?
3: Com certeza. O Inter jogou certinho, fez o que o Atlético, por exemplo, não fez, né? O Corinthians até marcou, fez 1-0, o Inter foi lá, empatou, depois 2-1 e ficou só nisso. A gente vai conhecer os confrontos das quartas no sorteio de terça-feira na sede da CBF, jogos de ida 26 e 27 de agosto, jogos de volta dias 2 e 3 de setembro agora, sem nenhum curitibano na parada.
10: É, mas pra gente fechar o nosso quadro de esporte nessa sexta-feira, não tem mais curitibanos na Copa do Brasil, mas tem na Série A do Brasileirão, 22ª rodada, dupla Atletiba, agora vira chave, né, pro Campeonato Brasileiro.
3: Exatamente, Coritiba e Chapecoense amanhã, 20h30, o Coxa pressionado, joga em casa, faz um desempenho ruim em casa, vem de derrota em casa para o Cruzeiro. Coritiba despencou na tabela depois da volta da Copa do Mundo, era sétimo, agora é 11º colocado, tem 27 pontos, 5 a mais que o primeiro ali da zona do rebaixamento e 7 pontos a menos que o quarto Fluminense. Está bem no meio do caminho, uma vitória em casa, foi contra o Bahia dia 25 de maio, foi a última, 3-2 do Bahia, inclusive foi a última vitória no Coxa da Série A, 17ª rodada, e a gente vai para a 22ª rodada. Quer dizer, o Coxa está sem vencer há 5 partidas. E o Atlético joga contra o Santos, jogo na Vila Belmiro, domingo, 18h30. Furacão, terceiro colocado, 37 pontos, 2 a menos que o vice-líder Flamengo, 3 a mais que o quarto colocado Fluminense. Se o Atlético virar a chavinha e der uma olhada no desempenho dentro do brasileiro, pode perceber que a eliminação da Copa do Brasil foi acidente de percurso. É só seguir em frente, continuar essa pegada, pode conquistar a vaga da Libertadores pelo Campeonato Brasileiro e fica tudo bem com a torcida, né, Sopa?
10: É isso aí, Mauro. E na segunda-feira a gente vem aqui e conta como é que foi a rodada para os nossos times aqui da capital. Bom fim de semana, Mauro!
3: Obrigado, espero que com vitória, um bom fim de semana para todo mundo. Valeu!
10: Valeu, Mauro Miller, trazendo as informações do esporte aqui na Mix, agora 7h16.
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4: Mix 716, você segue participando aqui com a gente, tá? 998226669, manda sua mensagem, interage e tá valendo prêmios pra você, então não perde tempo não. Mix 717.
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4: E agora a gente vai para um bate-papo muito bacana, porque temos aqui duas mulheres incríveis. Eu sempre falo, e não é brincando, quando ela chega, tudo fica muito mais bonito.
10: Muda o astral, né?
4: Linda, maravilhosa, competente e engajada, gente, com liderança, com comunicação, com posicionamento. A gente está falando de Poliana Félix, que esteve recentemente aqui com a gente e volta hoje, porque tem evento importante agora, neste sábado, também conhecido como amanhã. E hoje ela trouxe também mais uma mulher incrível aqui, que a gente conheceu hoje com muito prazer. Rose Oliveira, bom dia, Rose. Bom dia, Poli.
5: Bom dia, bom dia. Bom dia pra vocês, bom dia pro nosso ouvinte. E eu já tô me sentindo em casa.
4: Ah, mas esteja, por favor.
5: Eu tenho até uma capivara lá em São Paulo, viu?
4: Viu só?
5: É isso aí. Não sei se você, ouvinte, já tem a sua, mas participa das campanhas da Mix. Porque é muito gostoso você sentir. Deu aquele calorzinho no coração. Abraça a capivara que vai dar tudo certo.
4: E é muito bom ter você aqui de novo, viu, Poli? Muito bom mesmo. E hoje com um convidado especial. Evento que acontece amanhã no Hard Rock Café. Porque a gente tá falando do Dominari Experience. E aí, conta pra gente.
5: Olha, a primeira vez que eu estive aqui na Mix foi justamente em 2025 pra anunciar o primeiro Dominari lá no Hard Rock Café Curitiba. Eu fiquei assim muito feliz porque foi a minha primeira experiência e a rádio tá presente no cotidiano do brasileiro. Eu sou uma mulher baiana, então eu lembro que não tinha televisão, a rádio sempre fez parte da minha vida. E levar essa mensagem de comunicação, para além de falar sobre o evento, é entender que quem tá em casa pode ter esse despertar. Como que eu trago uma mensagem relevante que provoca? A comunicação foi a ferramenta que transformou a minha vida. No que diz respeito a me posicionar, sabe? Chegar no ambiente, poder falar de mim, poder falar sobre as pessoas. E o Dominari Experience, ele nasce exatamente para esse lugar, só que num contexto de empresarial. Num contexto empresarial. Como que esse líder, como que esse empreendedor, ele se prepara para criar para si as melhores oportunidades, falando com clareza, com convicção. E essa edição fecha o meu ano aqui no Brasil. Vai ser a última vez do Dominari Experience em 2026, viu, gente?
4: Bom,
5: em 2026.
4: Eu já tava aqui com carinha de triste já.
5: E eu trouxe para Curitiba. Porque Curitiba é uma cidade que tem negócios muito fortes. O curitibano, ele é engajado, ele quer mais, ele quer fazer melhor, ele quer se comunicar. E não à toa foi essa cidade escolhida pra fechar o ano. Então amanhã é uma programação das 8 da manhã até as 19, fechando com um show de Maria Cristina, que é uma super artista, finalista do The Voice. E vai ser incrível. Não à toa eu trouxe uma dessas mulheres pra falar sobre organização, que é uma das ferramentas da comunicação também. Você organizar o seu raciocínio pra depois você organizar o seu pitch, você organizar a sua rotina para realizar todos os seus sonhos, não é, Rose?
4: Bom dia, Rose.
6: Bom dia, ouvintes. Eu estou muito feliz de estar aqui com vocês e falar sobre esse tema de organização para a realização dos nossos sonhos. É algo incrível de compartilhar.
4: Porque a gente muito fala em, por exemplo, mulheres empreendedoras, mulheres líderes, mas e o caminho para isso, né? E a realidade de cada uma e a necessidade de cada uma. Algumas com apoio da família, do companheiro, enfim, da companheira, e outras se veem sozinhas nisso, né? Ainda assim, sim, o caminho existe.
6: O caminho existe, sim. Eu, como uma mãe que cuidou de uma filha também, minha filha tem 24 anos hoje, e eu tive o prazer, de alguma forma, de estar solo nessa jornada, mas consegui cumprir. E justamente essa caminhada que nós compartilhamos, nós temos diversidade. E a diversidade, ela precisa ser vista. Muitas pessoas acham, isso não é para mim. Mas quando nós olhamos as experiências de tantas mulheres que conseguiram, tantas pessoas que conseguiram, você, pela experiência, pensa assim, para mim também é, mas do meu jeito. Uhum. Cada um precisa olhar a sua jornada considerando o seu ponto de partida.
4: Pois é, e a Rose, né, Poli, ela tá há muitos anos, tem muitos anos de estrada aí, são 30 anos, né, de experiência em negócios internacionais, hoje mora no Uruguai também. Como que você descobriu a Rose? Conta pra gente.
5: A Rose me descobriu.
4: A Rose te descobriu.
5: Essa mulher, nós tivemos os caminhos cruzados justamente em um evento, onde eu fui contratada pra falar sobre comunicação. Ela foi uma das mulheres impactadas, e a Rose conta pra mim que depois que ela ouviu a minha mensagem ali, ela comprou um curso meu, consumiu no mesmo final de semana, foi no evento presencial, depois houve o anúncio de uma imersão na França, ela comprou, foi pra França, foi pra Espanha, entrou no meu clube de negócios e hoje praticamente se tornou uma das minhas sócias, porque ela não só absorveu e aprendeu, ela me escolheu como a mentora dela naquele momento, mas ela mostrou tanto valor, tanto engajamento, que eu falei, eu preciso desse talento perto de mim. E eu acredito que os bons líderes são assim, eles identificam pessoas que são melhores em coisas que eles não são e não vão ver isso como ameaça. E a ameaça é uma ferramenta de ruído da comunicação.
4: Exato.
5: Quando eu entendo o outro como um inimigo, vamos dizer assim, principalmente falando do mercado feminino, que às vezes tem essa questão da rivalidade, eu vou perder o meu brilhantismo. Porque a energia da inveja, a energia da competição, ela mina o poder colaborativo. Então eu enxerguei na Rose essa mulher extremamente competente e a gente uniu forças. Fiz uma edição do Dominar Experience no Uruguai, foi incrível. Pra 2027 tem de novo. E eu pegando um gancho do que ela disse, que da jornada solo dela, que ela realizou muitas coisas, mas ao modo dela, assim eu enxergo a comunicação. Não existe uma maneira única de você gerar impacto, de você gerar transformação. Às vezes, você que tá aí em casa tem uma personalidade mais introspectiva. Uhum. Ainda assim você merece ser ouvida, ouvido. Ainda assim é possível desenvolver a sua comunicação, o seu tom de voz, para que você fale com firmeza, para que você seja respeitado ou respeitada, seja dentro da sua casa ou dentro do mercado. O mais importante é como que você se percebe. Os limites que você precisa colocar. Tudo isso também é comunicação. O que fica no silêncio, o que ecoa dentro dos seus pensamentos, a forma como o seu corpo expressa a sua liberdade para existir ou a sua necessidade constante de pedir validação?
4: Pois é. E isso é muito importante, né? A Rose também, você tem uma metodologia bem interessante, né? Tem o conceito das 6 saúdes e a metodologia...
6: Hold.
4: Conta isso pra gente um pouquinho.
6: Conto. Hold em inglês, que é estrada, eu sempre me identifiquei muito com esses caminhos. Olhar o caminho, olhar o horizonte. E quando eu fui entendendo a minha jornada, que transformou a minha vida, fui criando essa metodologia. Hold significa o primeiro passo, revisar. Então, eu tenho uma situação, primeiro reviso, entendo todo o meu momento, meu ambiente. Depois eu organizo, começo a colocar como se fossem caixinhas. Uma coisa de cada lado para entender, fazer essa organização. E depois eu tomo ações. Então, eu reviso, organizo e tomo ações com cada uma delas. Rose, o D, de desejar. Porque quando nós não temos sonhos e planos, não pensamos depois, a gente morre. A gente para, a gente vai minando os nossos sonhos. Então, a ideia do desejar é, perfeito, qual é o meu próximo plano, meu próximo passo?
4: É, olha que bonito,
5: maravilhoso,
4: hein?
5: Maravilhoso, amei. E tem tudo a ver com a forma como a gente também se posiciona no mundo, trazendo a nossa mensagem.
4: Com certeza.
5: Preciso revisar o contexto. Eu tô indo para qual lugar, falar para quem e tenho quanto tempo disponível. Como que eu organizo esse conteúdo? Eu tenho uma vivência, eu tenho uma experiência, mas... qual é a melhor forma desse público absorver? Então, revisar isso. Uhum. Revisar, organizar. Como que é a próxima?
6: Agir.
4: E
5: praticar.
4: Desejar.
5: Se eu não praticar, eu nunca vou atingir o nível de excelência. A excelência só acontece por um primeiro passo. E sim, desejar onde que eu quero que a minha mensagem chegue. Quais os palcos eu quero ocupar. Eu não estou falando necessariamente de você estar num palco físico, falando para milhares de pessoas. Às vezes, o palco que você quer estar é ser enxergado, sabe? Pelo seu parceiro, pela sua parceira, por quem tá próximo de você. Ali dentro da sua comunidade, é preciso haver um desejo. E a minha primeira grande virada de chave profissional aconteceu exatamente quando eu desejei, e aí no caso era um palco mesmo, isso foi em 2000, eu comecei a vender cosméticos para ter uma renda extra em 2016, passei um ano só com esse foco. Em 2017, eu fui no meu primeiro evento presencial dentro da companhia, o evento para 10 mil mulheres, e houve a situação do discurso. Então, eu vi algumas mulheres, elas subiam no palco e elas contavam a história delas, e elas eram aplaudidas por 10 mil mulheres. E eu fiquei assim, uau, como é que faz? Eu quero ir lá também. E naquele momento era muito distante, porque eu não tinha ainda resultado para subir no palco para contar, mas eu passei a desejar. E eu saí de lá em 3 meses, o que eu não fiz em um ano, eu fiz em 3 meses. Então aí eu fui invertido. Eu desejei, eu revisei o que eu precisava fazer para estar lá, eu organizei a minha agenda para aumentar o meu nível de prospecção, e eu entrei num hiperfoco de ação. E eu fui lá, desenvolvi time, treinei pessoas e me tornei diretora dentro da companhia. em 6 meses. E no ano seguinte, era eu contando a minha história naquele palco para 10 mil mulheres.
10: E 10 anos depois, ela tá aqui, né, se preparando para mais um evento em Curitiba.
5: 10 anos,
10: né?
5: É verdade. Nossa.
10: 10 anos. Parece muito, mas não é um espaço muito curto de tempo,
4: é,
10: né?
4: Para
10: uma trajetória. Para
4: tanta evolução,
10: dessa,
4: né? É. E desejando ainda, né?
5: Desejando isso muito. Isso é uma coisa que eu não paro da minha vida, é de desejar.
4: Que coisa boa. Poli, o Dominari Experience, então, vai amanhã reunir diversos especialistas, né? Vai ter palestras, talks ali para todo mundo mesmo, né? Então, assim, não sinta-se acanhado, fala, mas eu nunca participei. Tá aí a hora de participar.
5: Exatamente. É um espaço que eu digo que ele vai muito além de negócios. Embora eu fale sobre comunicação para negócios, é um espaço para você desconstruir crenças. Não existe comunicação eficaz com base em crenças de encolhimento, crenças de incapacidade. Lá você vai se despir da forma como você talvez tenha construído a percepção sobre si. Então, tirar isso, se permitir o desconforto, eu sempre falo com muita sinceridade. Dominar Experience não é lugar para você se encolher. É um lugar para você ser confrontada ou confrontado. Um evento para homens e mulheres que estão dispostos a fazer mais e melhor, valorizar tudo que foi construído até aqui, mas se capacitar para o próximo passo. Eu costumo dizer que a mulher que eu quero ser daqui a 2-3 anos merece a disciplina da mulher que eu posso ser hoje. Então, como que a mulher que tem mais

0: abrir espaço para que outras pessoas também possam falar.
1: Ah, que coisa bonita. Vamos dar um serviço, então, e ouvirá a Rose Oliveira lá amanhã, a Poli e muitos outros convidados que estarão presentes aí nesse evento incrível que é o Dominari Experience, o último do ano.
0: O último do ano no Brasil.
1: No Brasil.
0: 3 de outubro tem em Lisboa, olá, se quiserem.
1: Ó, aí, tem, ó, já tem voo direto, não tem?
2: Sim, de Curitiba, sai de Curitiba direto para Lisboa.
0: É mesmo, vocês vão.
2: Vai pela TAP.
0: Claro. Óbvio.
2: Me chama que eu vou.
1: A gente curte muito quando você vem aqui. Hoje, conhecendo a Rose também e perceber que sim, há possibilidades. A gente só precisa, com certeza, né, desejar e mirar também para onde a gente ir, para não, exato, se perder no meio do caminho, né? Posicionamento, comunicação, liberdade, não precisa ter rigidez em tudo, né? É justamente para garantir essa liberdade, ser quem você é. E sim, fica rica, fica rico, todo mundo tem, bora, direito a prosperar,
0: adoro,
1: né? E a gente fica muito feliz. Então vamos dar o serviço para amanhã, Poli?
0: Olha, eu não tenho, não sei se eu tenho as melhores notícias. Para mim é muito bom. O que que acontece? Sucesso total.
1: Absoluto.
0: A gente praticamente sold out. Então, você que tá ouvindo aqui na Mix fala, nossa, eu quero muito. Manda uma mensagem lá no Instagram, Dominari Experience, ou Poliana Félix, LLYNA. Félix MKT, que a gente vê o que faz acontecer, mas a gente tá praticamente com o evento fechado, o que mostra esse engajamento e esse interesse por essa transformação. Então posso deixar, vai que,
1: claro,
0: a gente não consiga receber todo mundo que tá ouvindo essa mensagem, eu quero deixar aqui um direcionamento para você. De repente você vai participar de uma entrevista de emprego, ou você tá negociando com o cliente algumas orientações para que a sua comunicação seja de fato mais impactante. Primeiro ponto, nunca entre numa sala sem saber com quem você tá falando. E não necessariamente a pessoa, mas o contexto. Eu tô falando pro chefe, eu tô falando pro gestor, eu tô falando pro cliente final, porque assim você vai conseguir ajustar a sua linguagem. Isso é muito importante, entender a sua linguagem. Eu posso falar de uma maneira extremamente simplificada, mas eu também posso falar de uma maneira mais rebuscada. Tudo depende do contexto. Escreva os seus principais argumentos. Vamos supor que você seja um CLT, queira pedir um aumento, pô, você faz um trabalho muito legal, você acredita que merece mais. Ao invés de chegar na sala e falar assim, eu quero um aumento, e a pessoa vai te perguntar por quê, e você vai titubear, então naquele momento você já comunica uma insegurança pra pessoa, poxa, tá pedindo um aumento, nem sabe o porquê. Anota antes o que você faz, as suas expectativas, o impacto que você tem dentro da companhia, anota. Na hora que a pessoa te perguntar, você vai conseguir ter uma fala muito mais organizada. Depois, objetividade. Corta o que não importa. Toda frase, toda colocação, ela pode ser sintetizada. De repente, uma fala de 2 minutos, você consegue resumir em 30 segundos, mantendo a força da mensagem. E isso é treinável. Então, se você sabe para quem você tá falando, sabe qual é o contexto, é muito mais fácil de você organizar. Por fim, a sua postura. Então, imagina que tem aí um fio te puxando para cima, coloca os seus ombros para trás e entra nesse espaço de cabeça erguida. Olha nos olhos, aperto de mão firme, nada daquela mão de alface, hein? Pelo amor de Deus, ouvinte da Mix não tem mão de alface. Então, olha nos olhos, olha no olho, aperto de mão firme, chame a pessoa pelo nome e se apresente com nome e sobrenome. Toda pessoa que se apresenta com nome e sobrenome, ela traz um ar de importância. Então, pra quem escuta, fala, nossa, se ela se apresentou, ela ou ele, se apresentou com nome e sobrenome, deve ser uma pessoa importante. Naquele momento, você passa a ocupar esse espaço da mente e você também se sente mais importante. Sorriso.
1: Olha que coisa,
0: empatia,
1: linda.
0: Elimina os vícios de linguagem com uma pausa e você vai ter uma mensagem muito mais clara. E eu quero saber se você gostou desse conteúdo aqui. Manda lá pro pessoal da Mix que quer pra eles continuarem me convidando, hein?
1: É isso aí, tá sempre convidado. Rose, redes sociais?
3: Sim, roseoliveira.sol. E lembrem sempre da ambiência. Justamente o Dominari Experience de amanhã, eu venho, é o segundo ano que eu tô aqui em Curitiba pro evento. E eu quero dizer pra vocês que a ambiência enriquece ou empobrece. Então, estar aqui na Mix, ouvindo pessoas que engrandecem também a sua comunicação, a sua vida, também te enriquece. Eu aguardo vocês lá.
1: Obrigada, meninas, muito obrigada mesmo.
0: E se eu não quiser ir embora?
1: Ah, fica aí com a gente.
0: Ai, tá bom. Não, temos outra convidada, né? Comunicação é acolher e receber as outras pessoas. E,
1: inclusive, eu acho que ela já tá observando a pele de vocês, viu? Ah, porque
2: nossa especialista
1: aí, trazendo dicas de skincare, doutora Jane Bianchi, maravilha, especialista em ouro facial, maravilhosa, que daqui a pouquinho vai estar aqui com a gente já também, passando.

0: belíssima. Só mulher bonita aqui.
1: Pré-requisito, não é? Mas temos um homem bonito aqui também, ó.
2: Muito obrigado.
1: Olha o sorrisão dele.
0: Muito
1: obrigado.
0: Agora aguenta.
2: É. Só pra eu não ficar deslocado. Só obrigado pela gentileza.
0: É o bendito fruto aqui hoje, né, Sopa? Mix 736. Vamos pra um rápido intervalo e logo a doutora Jane Bianchi por aqui.
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6: 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Aqui vai uma dica para você cuidar da saúde do seu coração. Durma bem. Tem um sono reparador. Um bom sono é à noite e de 7 a 9 horas por noite, para ajudar na regulação da pressão arterial. E você também pode controlar o estresse, o dia a dia, a correria. Você pode balancear o equilíbrio com atividades como a meditação, hobbies, brincadeiras, momentos de lazer que ajudam a reduzir as tensões que afetam os batimentos e a pressão arterial.
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3: Mix 742, e vamos lá pro último tempo do nosso Jornal da Mix nessa sexta-feira com ela, doutora Jane Bianchi. Mix Bem Viver, sabe o que a gente espera, né? A gente espera ansioso. Bom dia! Opa, vamos abrir o
4: microfone. Bom dia!
3: Agora sim, microfone, agora sim, microfone aberto.
5: Abriu!
0: É, não, tem a vinhetinha primeiro, tem toda a plástica para receber a doutora Jane Bianchi. Bem-vinda mais uma vez, boa sexta.
5: Obrigada, bom dia Flávia, bom dia Sopa, bom dia ouvintes da Mix, Duda. Estamos aí, né? Mais uma sexta-feira.
3: E deixa eu te falar que a nossa caixinha de mensagem no WhatsApp não para semana toda.
5: Ai, que beleza, fico muito feliz.
0: Muita gente. É incrível, porque cresceu muito o engajamento desse tema nas últimas semanas.
5: Sério?
0: Muito.
5: Que legal. Ontem eu tava até pensando, eu vou chamar meus ouvintes de skin lovers.
3: Skin lovers, adorei. Então, gostei. Bom dia, skin lovers da doutora Jane. E hoje a gente vai falar de um pedacinho da vida da mulher que é muito importante. E, claro, tem que também ter o cuidado com a pele, porque ela também é afetada. A gente fala menopausa e pele.
5: Sim, sim, é um tema aí bem atual, tem me perguntado bastante, né? A gente, pelos conhecimentos que a gente tem tido da pele agora, então, a gente sabe cuidar da pele, né? E eu acho importante porque muitas mulheres, o meu público maior, são mulheres 40 a mais, né? E a dúvida é sempre maior, principalmente em relação à skincare, né? O que eu faço? Eu usava uma skincare dessa maneira? Será que eu continuo com os mesmos produtos? Eu mudo os produtos? O que que eu faço?
3: Pois é, porque a pele tem tudo a ver com a questão hormonal também, né, Jane? A gente sabe que a menopausa... E muita gente fala, mas menopausa, gente, é 60, mas não.
5: Não.
3: Não, não, não, não. Mudou toda essa configuração aí, né?
5: Sim, tem gente entrando na menopausa aí por volta dos 45, 46 anos. A gente sabe que ela não chega de repente, né?
3: Não.
5: É aos poucos.
3: Exato.
5: Mas, assim... Tenho conhecidos que a partir dos 45, 46 já estão nessa questão da menopausa.
3: E aí a pele muda, né, Jane?
5: Ela muda completamente, né? A gente fala que muda a fisiologia da pele. Mas por que que isso acontece, né? A gente falando da questão dos hormônios, porque tem a diminuição do hormônio estrógeno na pele. Então é ele que é o responsável pela saúde da nossa pele, né? Então ele que vai dar a hidratação, a firmeza, a elasticidade, a questão da própria cicatrização da pele.
3: Fortalecer aquela famosa barreira cutânea.
5: Isso
3: que a gente
5: mesmo.
3: Tanto que a gente aprendeu com você. Agora a gente tá só na barreira cutânea, entendeu? Não avance a minha barreira cutânea.
5: É,
3: não,
5: por favor.
0: A gente noticiou essa semana aqui que a Creamy abriu um posto de atendimento.
5: Sim.
0: Tudo que tava na nota eu entendi. Eu falei, ó, lá, tô especialista.
5: Na drogaria Pacheco, né?
3: Muito
5: até
3: legal,
5: ia falar pra
3: né?
5: vocês, tem um espaço muito lindo deles lá. Não fui ainda, mas estou curiosíssima.
3: Mas
5: tô
3: irei,
5: querendo.
3: Né?
5: E pra quem tá começando, ou pra quem já tem a sua skincare, é muito legal também, porque lá eles vão fazer, né, uma revisão ali geral do que você tem na sua pele e indicar os produtos corretos.
3: Que legal. Ô, Jane, então, o estrogênio, ele é como um protetor natural da pele. Com a chegada, tem a pele menopausa, enfim, a menopausa...
5: Diminui esse nível
3: diminui
5: de estrogênio,
3: estrogênio.
5: Então, diminui essa capacidade aí, né, da produção, tanto do ácido hialurônico, né, do colágeno, e aí a gente vai percebendo o quê? A nossa pele mais ressecada, flácida, né? Perdeu o brilho.
3: Áspera.
5: Sim.
3: É, acontece, gente. Mas nada, calma, que não é o fim do mundo, não.
5: Não,
3: e
5: não.
3: Nem da sua pele.
5: Não.
3: É, outra coisa que muda é a renovação da pele, porque a gente vai renovando, né?
5: Isso, a renovação celular, como é que ela acontece? Então, quando você é mais novo, né, vamos pensar assim, até jovem, né, até os seus 30 anos, a renovação celular acontece a cada 4 semanas, 28 dias.
3: Aí, ó, Duda, aham, 25 anos,
5: isso.
3: Todo mês renovando a cutis.
5: Quando a gente passa dos 30 anos, essa renovação, ela vai aumentando os dias, então vai de 35 a 45 dias. A nas mulheres na menopausa, aí a gente percebe aí que essa renovação demora mais ainda, a partir dos 45, 60 dias. Uhum. Então, por isso que é muito importante a gente cuidar da questão do skincare da pele, né?
3: Pois é, e cuidar da barreira cutânea, porque daí a gente sabe que assim, essa barreira lá, ela faz, né, Jane, a proteção, é o tijolinho, né, igual você fala.
5: Sim, sim, então ela é a parte mais superficial, né, tá ali na parte mais superficial da pele, que dá a nossa proteção. Então essa barreira é formada tanto pelas células, né, que a gente tem ali, os lipídios também, então tem ali as ceramidas, tem, é formado também por um fator, né, natural de hidratação, que tem ali a ureia, tem um outro ácido, agora me escapou o nome. Então, tudo isso que tem nessa composição da barreira cutânea, o que, que a gente vai fazer com os ativos? A gente vai tentar repor o que está faltando. Então, por isso que eu falo assim, olha, você está com muita ardência, está com a pele muito avermelhada, né? Então, dá até aquele aspecto que você está repuxando. Uhum. Com certeza, é alguma coisa na sua barreira cutânea aí que está faltando. É. Até mesmo porque, às vezes, você coloca lá na skincare um ácido. Ah, eu tô com umas manchinhas aqui, eu quero tirar essas rugas finas. Mas eu tô colocando ali o produto, ele me está dando, né? Ah, está ficando muito vermelho, irritado. Não estou conseguindo usar. Então, para um pouquinho. E o que a gente vai fazer? Vamos cuidar mais, fazer essa hidratação da pele, buscar aí ter mais colágeno, ou seja, cuidar dessa barreira cutânea, para depois a gente inserir, então, os ativos, né, para melhora.
3: Pois é, e é a mesma coisa assim, a casa nova, ela tá com a pintura ok, ela tá com,
5: sim,
3: a estrutura ok, com o tempo ela vai tendo uma rachadura aqui, ela vai tendo um descascado ali, e aí tem que dar uma demão, né?
0: Passa uma massa corrida aí, galera.
3: E boa, tá?
5: É,
3: não vai fazer
5: mesmo
3: qualquer massa corrida, não.
5: Não, vamos fazer tudo que é indicativo, que nem eu falei, né? Que a gente tava comentando. Então a gente descobre o nosso tipo de pele, vê o que você necessita e vamos atrás dos ativos que são os melhores para ela.
3: Muito bem. E calma, tá, gente? Porque ele falou assim, nossa, então eu tô na menopausa, tô com 30. Não, calma, porque a menopausa, ela traz isso com mais evidência. Mas sim, claro que você é mais jovem, você também pode
5: ter... Não tem
3: ter...
5: por que não deixar de cuidar, né? Porque mesmo aí temos o sol, tem a poluição, né? Então tem que cuidar da pele.
3: Pois é. E, Jane, outra pergunta também que surgiu muito aqui, né? E até tá no nosso roteiro, porque é uma... Eu acho que isso deve surgir muito também... No consultório. Hidratar, é só passar creme?
5: Não é só passar creme. A hidratação em si, o que a gente tem que buscar no sentido ali do produto, do ativo, aquilo que faça melhorar a pele, né? Então, é claro, eu procuro hidratar, vou ter produtos hidratantes, mas às vezes eu preciso de alguns ativos que complementem essa hidratação para fazer essa renovação da barreira cutânea. Que nem a questão, até tem um ativo chamado escalano para reposição dos lipídios. Então a gente vai complementando. Ah, eu tenho um ácido hialurônico para puxar água, eu tenho um pantenol para fazer a hidratação. É claro que quando você compra um produto, você não vai achar esses ativos isolados, uhum, eles se complementam. Então vai ter ali para você, por exemplo, até me perguntaram no último programa, mas para como é que eu sei ali, para pele sensível, pele mista, vai estar no potinho ali já falando para você.
3: Tem que ler rótulo.
5: Tem que ler rótulo, uhum. Então eu acho que isso do bom é que eu tô ensinando todo mundo a ler rótulo. Antigamente era o mercado, era comida, né?
3: Agora
5: vamos na farmácia.
3: Mas é verdade.
5: E aí você vê o rótulo, você fala, ai gente, olha isso é realmente que eu tô precisando. E o mais legal de tudo é você ler o rótulo, saber o ativo que tá ali e saber para que ele serve. Então, você fala, olha...
3: Conhecer a tua pele primeiro.
5: Conhecer a sua pele primeiro.
3: Que a Jane deu a dica de fazer aquele momento teu, de ficar uma horinha ainda depois ali de fazer, né, a limpeza da pele.
5: Faz a limpeza da pele, você lava o seu rostinho ali, né? E aí você aguarda por um momento. E aí você vai perceber, né? Uma hora, duas horas, mas como é que minha pele reage? Ah, eu tô percebendo que naquela zona T que a gente chama, né? De testa, nariz e o queixinho, ela tá um pouquinho mais brilhante, mais oleosa, as bochechas mais secas. Ah, eu sei que eu tenho a pele mista. Tá repuxando demais,
3: tá,
5: a pele
3: repuxando. Precisa
5: de berço, né? Não, pra mim tá tranquila. Então eu sei que você tem ali uma pele normal. Ah, deu um pouquinho mais de sensibilidade, fiquei vermelha em algumas regiões. Eu sei que eu tenho a pele mais sensível.
3: As manchinhas, né, alteraram, ficaram um pouquinho mais escuras.
5: Sim.
3: Ou... Então assim, você se conhecer mesmo, né?
5: Uhum.
3: É olhar com carinho pra você, olhar no espelho, perceber os detalhes. E a partir daí, sim, daí buscar os ativos que vão se em conjunto ali trabalhar a seu favor.
5: Isso mesmo.
3: Isso que é mais legal, né?
5: Isso mesmo.
3: Mas, gente, o que teve de gente agradecendo mesmo, assim, gente, skincare é muito mais simples do que eu imaginei.
5: Sim, vocês vão se apaixonar. Então tá aquela história, porque ultimamente, claro, a gente sempre vai vindo às farmácias, né? Ultimamente sempre tá andando de olho e fico. Tem hora que eu perco meia hora dentro da farmácia e falo, gente, eu tenho que sair, tenho que ir embora.
3: Eu também sou dessas e lembro da
5: Mas
3: Jane.
5: Mas tem muita coisa nova.
3: Entrei na farmácia e lembro da Jane.
5: Ai, que legal.
3: E não é pra remédio, isso que é melhor.
0: Não é pra doença, né? Isso é importante destacar.
5: Isso que é importante. Mas você sabe essa questão das farmácias, a gente comentando, né? Teve essa questão da inauguração da farmácia Pacheco, né? Que tem aquele espaço creamy. E eles também estão com uma área dos produtos coreanos lá também.
3: Sim.
5: É, eu vi uma outra informação essa semana, uma inauguração de uma drogaria da Doga Rai em São Paulo. 1.500 metros quadrados. Gente, é só produtos para skincare.
3: Meu,
5: de todas as marcas que vocês
3: não
5: imaginam.
3: Não é à toa que é um dos mercados que mais cresce no mundo, né, uh-huh. E que bom, porque as pessoas estão querendo se cuidar,
5: estão querendo se cuidar mais.
0: A
5: isso
0: Fabi
5: aí.
0: Domakowski acabou de mandar essa mensagem aqui. Ela falou assim, obrigado, doutora Jane. Depois que eu comecei a te ouvir, tomei vergonha na cara e comecei um cuidado com a pele. É, tô com produtos básicos, por enquanto,
3: tá
0: tô me
3: certo.
0: Acostumando com a rotina e depois vou buscar produtos mais assertivos.
3: É isso aí.
0: E ela agradeceu aqui.
5: Obrigada,
0: doutora.
5: Um
3: Jane,
5: beijo
3: já tá
5: pra você.
3: Jane, você
5: já... considero ela minha skin lover.
0: Já ganhou a caipirinha de skin lover número 1 já.
5: Sim, olha que sim, a gente... mas parabéns. Mas é isso que eu sempre falo, né? Vamos começar pelo básico, se conhecer. Depois a gente vai mudando os produtos.
3: Claro.
5: Dá pra ir se complementando.
3: Claro.
5: Sempre é muito
0: a
5: legal.
0: A Ana Oliveira também falando, tô no meu momento de dar atenção com a minha skin também. Graças à doutora
5: Ana, parabéns
0: Jane.
5: Também.
3: A Ruane também mandou aqui. Ela falou assim, não, gente, não precisa ser milionário pra cuidar do rostinho. Tô
5: não
3: eu aqui,
5: mesmo.
3: Ó, CLT feliz da vida com o rosto hidratado. Graças à doutora Jane.
0: Empregada e hidratada.
5: Parabéns.
3: E esse é o foco, né, Jane,
5: sim.
3: da coluna.
5: E você
3: acesso.
5: Vê que tem essa questão, né, do cuidado. E a gente vê que a gente começa a gostar mais da gente, né?
3: Muito.
5: É muito bacana.
0: E eu acho, e a gente destacou isso sobre a questão pet. É importante destacar isso sobre questões skincare. Passou o tempo de achar que isso é futilidade, é coisa
5: não,
0: de patricinha.
5: De jeito
0: não, isso é pra todo mundo. É questão de saúde mesmo,
5: sim,
0: né?
5: É saúde da pele. A gente precisa cuidar da pele.
0: É o maior órgão do nosso corpo, né?
5: Sim, é o maior do nosso corpo, que protege a gente aí, né? Os nossos órgãos vitais, tudo mais.
0: Bruno Oliveira, ó. Assim, eu tô com quase 30, tô amando as dicas, eu sinto que eu preciso cuidar mais da minha pele.
5: Ai, que legal, Bruna. Um beijo grande pra você, que bacana.
3: Pois
5: muito
3: é.
5: Feliz.
3: E Jane, claro, né, que fez o maior sucesso aquela lista. Listinha que você
5: tá.
3: Traz.
5: Eu trouxe aqui também umas outras coisinhas.
3: Oba! Eu trouxe aqui, ela faz a tarefa de casa dela.
5: Tem um papelzinho, pena que não dá pra ver,
3: a
5: né,
3: colinha.
5: Gente?
0: Tem colinha.
5: Tem hora que mas você tá com esse papelzinho na
3: Viu?
5: Mão?
3: Dá pra ver sim.
5: Pra baixo.
3: Deixa eu te contar, dá pra ver sim que a gente tá em live.
0: Tá em live.
3: No Instagram.
5: Ai, que legal.
0: Dá um tchauzinho pra turma.
3: É.
5: Sim, gente. Nossa, que bacana. Ninguém me avisa,
3: não,
5: gente. Devia ter me preparado melhor
3: pra
5: esse dia.
3: Não, a tua pele é linda. Sem maquiagem não vem com essa, não, Jane. Vamos à listinha poderosa.
5: Vamos à listinha. Isso. Então, como eu falei, cada tio vai ter a sua função, né? Então, pra quem tá na menopausa, eu vou preferir produtos o quê? Que são produtos que mais hidratantes e reparadores, tá? Então, a gente vai montar essa skincare em cima disso. Tá bom? Então, os melhores ativos... Então, vamos lá. Os ativos que atraem água, seria a questão do ácido hialurônico, a vitamina C, que a gente falou, né? O antioxidante, vai ter a produção do colágeno, vai ajudar ali, né? Também a questão do sol. A niacinamida, né? Nossa querida,
3: nossa,
5: que dois programas aí, cuida muito da nossa barreira cutânea. O retinol, para aquelas manchinhas na pele, para aquelas ruguinhas mais finas, né? Então faz aquela a reparação tecidual, a renovação celular que a gente precisa. Os peptídeos que vão ter ali a formação do colágeno, né? As ceramidas também, que eu falei ali de reconstrução da barreira da pele. Um outro termo aí, um outro ativo escalano, que não tinha falado para vocês ainda, né? Que repõe, então, os lipídios, né? Que formam ali a barreira cutânea, o pantenol para ajudar também na reparação. Então a gente vai pegar os produtos que tem esses ativos. Um outro produto que eu acho que é bem interessante colocar aqui para vocês também, produtos que tem ureia. às vezes a gente se assusta, fala assim, nossa, mas ureia, normalmente a gente usa, né, pro cotovelo,
3: o calcanhar,
5: o pé, que tá muito ressecado, mas existem produtos também de ureia para aquelas peles que são muito, muito ressecadas. As concentrações vão ser as concentrações mais baixas, tá, de 2 a 5%. Então, para quem ainda passa aquele hidratante, ainda sente que aquela pele ainda está puxando nela, ela fica muito seca rapidamente. Então, de repente, vamos usar aí produtos à base de ureia.
3: Boa dica,
5: que
3: hein?
5: Que seria muito legal, de 2 a 5%. Então, vamos falar lá dos produtos?
3: Vamos passar aqui. Listinha.
5: Então, vamos lá da nossa listinha. Para fortalecer, então, barreira cutânea, a gente vai ter um da Creamy, que é aquele Calm Cream, né? Então, ele, além de ter o ativo ali do ácido hialurônico, vai ter o escalano, que é para proteção da barreira cutânea. Tem vários ativos ali juntos. É um hidratante, assim, super bacana para a gente usar. O CeraVe, que também é em forma de loção, facial hidratante, maravilhoso também. O La Roche-Posay, aquele Torriere Demi Allergo também. E o Cicaplast Balm B5 também, da La Roche-Posay, que a gente conhece, né? Que todo mundo usa, que é muito bom.
3: É muito bom, né? São marcas muito boas, né?
5: São. Então, essa reparação da barreira, principalmente para quem faz o uso, por exemplo, do retinol, né, do ácido retinóico à noite, às vezes passei o ácido, ainda tô com aquela sensação de queimação. Você pode usar o creme para barreira cutânea, tá? Não tem problema nenhum.
3: Acalmando, né?
5: Acalmando também. E a questão dos ácidos, o retinal, o retinol, se você vai começar a usar, então aos poucos, não precisa ser todos os dias. Então eu vou começar lá com uma vez por semana, duas vezes por semana, né?
3: E vai sentindo.
5: No máximo, sentindo a sua pele, ali no máximo até 3 vezes por semana. Depois você vai fazer mais a hidratação mesmo, né? E aí o cuidado com a sua barreira cutânea.
3: Ah, hidratação é tudo, né?
5: Hidratação é tudo.
3: É uma maravilha.
5: E o que eu ia falar? O produto ali que eu falei da ureia, né? De 2 a 5%. Tem um que é da Eucerin, Ureia Repair, fez 5%. Ele é ótimo também.
3: Eucerin é uma marca também muito, adoro, muito famosa
5: até
3: no mercado,
5: sim,
3: pela qualidade.
5: Sim,
3: né?
5: Pela qualidade. Até a questão dos protetores solares, sim, da Eucerin. Eu gosto bastante. É legal que às vezes vem alguns protetores com aquela embalagem menorzinha, né?
0: Cabe
5: pra quem
0: no bolso,
5: gosta,
0: né,
5: de carregar na bolsa, às vezes pode pôr dentro do bolso, os meninos, né?
3: E tem que ter mesmo sempre na bolsa, né?
5: Ele se espalha super bem, é bem fluido. Nossa, é maravilhoso.
3: Hoje o tratamento pro rosto, ele tá assim, só evoluindo, né?
5: Só evoluindo.
3: Então, assim, dá pra você colocar aí no seu orçamento, faz a organização ali, né? Anota bonitinho. Primeiro, saber qual que é a tua pele. 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A nossa...
0: Na dúvida, grita pra doutora Jane que ela tira a dúvida.
5: Manda
3: mensagem
5: pra mim lá que eu vejo, a gente conversa.
3: Na rede social dela. Já tem gente pedindo palestra, workshop.
5: Olha só.
3: Já tem gente pedindo pra você tá aí, ó.
5: Então, quem sabe a minha estrela vai brilhar mais.
3: Já brilha, né? Imagina só. E é isso, né? Esse carinho que a Jane tem com o nosso ouvinte, com quem tá acompanhando aqui com a gente, não trazer coisas absurdas, não, que tá longe do teu mundo. Não, é pra você que tá ouvindo a gente, pra você que tá indo pro trabalho, tá voltando do trabalho, tá levando criança pra escola, faz almoço, faz faxina, faz... Enfim, trabalha fora, dá palestra, pra todo mundo.
5: Porque às vezes, falando do skincare, né, que o pessoal tá colocando o hábito de usar. Gente, é 5 minutinhos de manhã, já deixa seus produtinhos separados ali. Você tá, faz ali no
3: instante.
5: Tem
3: dúvida da ordem? Escreve, coloca um post-it lá no espelho.
5: Sim, né? Ou senão em cada frasco eu ponho... É isso que falou, eu coloco número 1, número 2, número 3.
3: Sabe
5: isso aqui que
3: eu escrevo no frasquinho.
5: Escreve?
3: Eu coloco a etiquetinha. Porque é muito, assim, às vezes a gente tá tão acelerado, né? E aí troca a ordem, então eu já coloco lá.
5: Sim, como eu falo, né? Eu acho a nossa melhor maquiagem é a nossa pele.
3: Ei, como é, né, Jane?
5: E é tão gostoso a gente pegar, cuida do skincare, passa ali uma semana, 2 semanas, e fala, nossa, mas tá legal,
3: nossa,
5: tô ficando bem na fita.
3: Sai sem maquiagem de boa.
5: De boa,
3: entendeu?
5: Né? O máximo ali um brilhozinho, né? Uma proteção labial ali, um rímel. Fala, não, eu tô pronta.
3: É isso aí. Né? Jane, redes sociais pra quem quer mais.
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3: Ó, se anime e vai visitar a Jane lá no consultório, que é lindo. E tem um café delicioso também.
5: Isso aí.
3: Jane, obrigada mais uma vez.
5: Obrigada aí, um bom final de semana pra todos.
3: Pra todos nós. Sopa, tem ganhadores.
0: Tem ganhadora. Bruna Lima tá levando o presente Kit Mix hoje. Bruna Lima, final do telefone 7032. A boa é a rotina com a vovó, visitando a vovozinha que tava ouvindo a Mix
3: que
0: também.
3: Que delícia! Conta o nome da avó pra gente.
0: É, ela mandou a foto da vovó aqui, ela não falou não, mas ela mandou a foto da vovó aqui. Bruna,
3: maravilhosa.
0: Obrigado, beijo pra vovó também. E esse ai, presente é teu. A nossa produção entra em contato contigo aí na sequência.
3: Muito bom, gente. Obrigada por mais uma semana. Obrigada a todos os nossos colunistas que colaboram tanto pra esse jornal ser ainda mais especial. Aos nossos convidados, obrigada, Sopa.
0: Valeu.
3: E até
0: bom
3: segunda
0: fim de semana.
3: Dudinha, beijo pra você e até semana que vem, ouvinte. Tchau.
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13: 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Liga no trânsito na região do Campina do Siqueira. Tem pista com fluxo mais lento na Major Heitor Guimarães. E perto ali, ó, da região do terminal do Campina do Siqueira, sentido centro. Quer fugir do Parianda, economizar tempo de viagem? A boa é desviar pela Martim Afonso. Redobre atenção e rode com segurança. 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
0: 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Mix agora 8:08. Bom dia. Aqui Sopa na Voz. Te fazendo companhia ainda até as 10 horas da manhã. Com muita música, mas até a 9 é a tua em especial. É aquela música que você gosta, que você quer ouvir e quer compartilhar com todos. Nessa sexta-feira, sua linda, é sexta-feira, graças a Deus, e o Pede no Zap tá no ar. Trazendo a tua canção favorita, 11983408000, manda um áudio, Pede no Zap, bom dia!
2: Bom dia, Rádio Mix, aqui é o Denner de Gravataí. Fala, queria ouvir uma música do Eminem, Lose Yourself, dá pra tocar aí, sextou?
0: É claro que dá, sextou!
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0: agora faltando faltando agora são 8h16 da manhã. Girls Like You, essa música é do Maroon 5, mas essa outra voz que participa ali é da Cardi B, sabia disso?
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0: Claro que sabia, que você tá sempre aqui junto com a gente na Mix FM, curtindo música boa e pedindo a sua música favorita no 11 983 408 1000. Fala comigo, bom dia.
2: Bom dia, Mix. Um ótimo dia pra todo mundo, hein? Manda um som aqui pra nós aqui em Minas Gerais, comendo pão de queijo aqui, sul das Minas Gerais. Manda Lord Royals pra nós, beleza? Abraço.
0: Eu toco a tua música, você manda um pão de queijo pra cá. Que tal? Fechamos esse acordo ou não?

0: Mix agora 8h24, I Just Might, do Bruno Mars. É música do novo álbum do Bruno. Você já ouviu o novo álbum do Bruno Mars? Não é essa pegada. Essa música tem essa pegada que é mais ali Silk Sonic, né? O álbum, num geral, tem uma pegada mais de música latina. E não é reggaeton, não. É mais música latina antiga. Essa pegada retrô do Bruno Mars, que tá incrível. Eu recomendo demais, viu?
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0: Mas você vai ouvir isso só depois, que agora nós estamos juntos aqui curtindo o Pede no Zap no 11983408000, curtindo a tua música favorita. Fala comigo, bom dia!
2: Bom dia, Rádio Mix, aqui é o Cauã de Vitória e Espírito Santo e gostaria de ouvir a música Cold Hearts da Dua Lipa com Elton John. Bom dia, boa sexta pra nós.
0: Vai tá dobradinha também, né?
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0: Mix agora 8h30, When I Come Around, Green Day, aqui no Melhor Mix do Brasil.
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0: Pede no zap aí, 11 983 408 1000. É o número pra você pedir a sua música favorita. Pede no zap, segue até as 9.
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13: 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Tô de volta aqui pela Mix e liga no alerta. Contorno leste, sentido cidade industrial de Curitiba. Tem pista com fluxo mais lento desde a Avenida Rui Barbosa até a linha verde por conta de uma ocorrência policial que interdita a parte da pista no quilômetro 112. Na BR-277, quem vem de São José dos Pinhais, ali na região do Guatupé, trânsito também tá pesado. Quer ganhar tempo de viagem? A boa é desviar pela Avenida das Torres. Motorista, redobre a atenção e rode com segurança. 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
14: 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Mix, agora 8:37, você tá com

0: pede no zap, falei pra ti, né? Vamos até as 9 da manhã com a tua música favorita. Você tem que mandar áudio também pedir, né? Se ajuda aí, criatura. 11983408000. Fala comigo, pede teu som aí. Bom dia, boa sexta-feira.
1: Bom dia, Mix. Eu gostaria que você tocasse uma música da banda Duran Duran. Sou daqui de Belém do Pará. Meu nome é Marcos. Valeu, um abraço.
0: Macão, vamos fazer o seguinte? Come Undone. Que tal? Duran Duran pra você aqui no Melhor Mix do Brasil.
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0: Mix agora, 8h44 da manhã. É outro feat gigantesco pra você aqui na programação do melhor mix do Brasil. Ninguém mais, ninguém menos que Justin Timberlake com T.I. Dead and Gone pra você. Tá no ar o Pad, pra você pedir a sua música.
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0: 11983408000, fala comigo, bom dia.
2: Bom dia, Mix FM. Aqui é o Thiago, motorista de caminhão, aqui de Bauru. Coloca uma do Chris Brown aí pra gente. Valeu, obrigado aí, bom dia a todos aí.
0: A livre escolha, então vai essa aqui, ó, pra galera da rodagem, Run It.

0: Mix, faltando 9 minutos para as 9 horas da manhã, Cássia Eller com esse clássico Segundo Sol para você aqui no Pede no Zap.
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0: Vamos engrenar agora a nossa última sequência dessa edição. 11983408000, fala comigo, bom dia.
2: Bom dia, Rádio Mix, Beto aqui de Campinas. Vamos animar essa sexta-feira, tocar Love is Gone pra nós. Valeu, Rádio Mix.
0: Tem vinheta pra você aqui no melhor mix do Brasil.
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0: Mix, agora faltando 2 minutos para as 9 horas da manhã, fechamos essa sequência do Pede no Zap com Oasis, Stand By Me. Os irmãos Gallagher, né? Os irmãos que mais se amam no rock mundial.
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0: Tô a fim de assistir o documentário desse retorno deles, ainda não consegui parar para ver, vamos ver esse fim de semana aí. 11983408000, número pra você pedir tua música, mas você tá ligado, né? Agora o Pede no Zap volta às 8 horas da noite. Então, reserva a tua vaguinha, já pede tua música aí. Combinado? 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Hoje de tarde o Zene traz o resultado aqui na programação do melhor Mix do Brasil.
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0: 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Gente, como o tempo passa, né? No ano que vem, o Lollapalooza Brasil já completa 15 anos. E, claro, pensando nisso, a Mix FM fez uma lista com 15 shows que foram marcantes, memoráveis na história do festival. A nossa lista tem shows de atrações como Foo Fighters, Pearl Jam, também nas primeiras edições do Lollapalooza Brasil, até apresentações mais recentes, como o Encontro dos Titãs, né, a formação completa, vamos assim dizer, do Titãs, também shows da Miley Cyrus, da Billie Eilish, que foram incríveis no Lola. Lembrando que o Lollapalooza Brasil acontece por aqui desde 2012. De lá pra cá, o festival recebeu grandes nomes da música mundial e tem feito história. Quer conferir a lista dos 15? Vê se bate com os 15 shows que você também considera os mais marcantes? Então acessa aí, ó, radiomixfm.com.br.
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18: 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Tô de volta aqui na Mix falando com você, motorista que passa pelo Contorno Sul, pista com fluxo mais lento, bem pesado, desde o acesso à linha verde ali, né, no entroncamento entre linha verde e BR-116 e segue até a rodovia do Café. O perrengue se repete também nas vias marginais com um tempo de viagem bem mais alto que o normal. Então redobre atenção e rode com segurança no trecho aí, motorista. 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

0: Mix agora, 9h25, Beyoncé com Halo por aqui. Lembrando que tá rolando o promo do Dia dos Pais, hoje é o último dia pra você participar. 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Serão dois papais presenteados, ou dois filhos para presentearem seus papais, aqui na programação da Mix. Resultado hoje de tarde, aqui na programação do melhor mix do Brasil.
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7: Mix. Se liga nas atualizações. BR-277 sentido litoral. Faixa bloqueada no quilômetro 53, ouvinte Mix, devido a um tombamento registrado mais cedo. Pra você que tá indo pra lá, paciência.

0: Mix, agora faltando 5 minutos para as 10 horas da manhã. Estamos fechando com Lizzo, About Them Times. Volto na segunda-feira trazendo mais música e, claro, as notícias aqui no Jornal da Mix a partir das 6 da manhã junto com a Flávia Consoli. Bom fim de semana, beijo, feliz dia dos pais para os papais aí. Tamo junto, galera.
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4: 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Tô de volta aqui pela Mix e se liga no alerta aí, motorista. Tá pesadão a Regis Bittencourt sentido São Paulo. Tem registro de ocorrência na região de Antonina que bloqueia duas faixas. Gera 7 quilômetros de congestionamento entre os quilômetros 23 e 40. O tempo de viagem lá tá alto, então pra quem vai pegar aquele trecho ali tem que redobrar a atenção e rodar com segurança. 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
11: 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Tô de volta aqui na Mix, liga motorista, via rápida sentido centro, desde o bairro Pinheirinho tá livre, rodando solta desde ali, ó, do bairro Pinheirinho até a Getúlio Vargas e a Iguaçu. Tem pequena parada ali, reflexo do semáforo da região, mas tá tudo normalizado. Passou pelo trecho, já sabe, redobre a atenção e rode com segurança ouvindo a Mix. 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

0: Mix e o som do Ed Sheeran, sim. Faltando 3 minutos para as 11.
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0: peças foram três das mais pedidas por você em 2013. 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

0: Sonic, Jack e Tequila, são 11h29.
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2: 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Aqui vai uma dica para você melhorar a saúde do seu coração. 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O tabagismo danifica os vasos sanguíneos e sobrecarrega o coração. 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
1: Mix, essa foi a posição de número 3, o som da Taylor Swift, The Fate of Ophelia. Vamos lá, agora é aquela hora de dar uma pausa dentro do Top Mix, só pra gente fazer aquele retorno ao passado, e o ano é de 2007. What I've done, Linkin Park.
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1: Mix e o som do Foo Fighters, Big Me. Eu já vou te falar mais uma vez e olha, agora chega, tá? Por hoje chega. 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

0: Mix agora 2h23, Sabrina Carpenter com Man Child. Daqui a pouco tem mais aqui na Mix Curitiba 98.3.
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10: Uma ótima tarde para você ligado na Mix. Em Tijucas do Sul, a BR-376 segue com pista parcialmente bloqueada no quilômetro 652, próximo à represa do Vossoroca, devido à ocorrência desta manhã. Nesse momento, o motorista encontra lentidão desde Contenda e leva em média 1h30 para passar sem opção de desvio. A dica é adiar a viagem. 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

0: Mix agora 6 para as 3, Cássia Eller. Malandragem na programação da Mix, daqui a pouco tem mais. Você escuta agora o Ted Swings com Bad Dream.
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0: Mix agora 3 em ponto, Bon Jovi, Misunderstood. E aguenta aí, depois do break, tem a edição aqui do Super Mix, aqueles 40 minutos diretos, só de música.
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1: Mix 3:33, rolando o Super Mix, aqueles 40 minutos direto só de música, nem um intervalo comercial, com Wes Abrams, com That's So True, tem mais. 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Por aqui continua o Super Mix.
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1: Mix agora 14 para as 4, final da edição da tarde aqui de hoje, desta sexta-feira, do Super Mix. Como prometido, a gente sempre cumpre, né? 40 minutos diretos só de música, não teve nenhum intervalo comercial. Então acabou com Santana, The Game of Love. Bom, vou falar da promoção, últimas chamadas, hein?
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1: 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Dia 7. 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Isso aí, a promoção Dia dos Pais no melhor mix do Brasil. Resultado já já, 5h20.
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10: 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Aqui vai uma dica para você manter o seu coração saudável. Evite alimentos preparados com farinha branca. Não fique muito tempo sem se alimentar, nem coma em excesso. Equilíbrio é a palavra. Em vez de doce depois da refeição, escolha uma fruta da estação. Evite alimentos ultraprocessados. Lanches e snacks, aqueles salgadinhos de pacote, refeições prontas, doces, sobremesas como sorvetes, chocolates, os refrigerantes, sucos de caixinha ou em pó. Se você diminuir o consumo destes alimentos, o seu coração vai agradecer.
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9: Alô motorista, oi oi, boa tarde, tô chegando aqui na Mix agora com informações da BR-116, trânsito lento ali na frente da Ciasa, isso devido ao excesso de veículos para quem vai acessar a linha verde. 1 quilômetro de fila, quase 10 minutos parado, vale sim desviar por dentro do Bará. Nicola Pelanda tem fluxo positivo de ponta a ponta em ambos os sentidos. 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

0: pra você aí, vai se preparando aí.
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0: 3, encerrando com a Lady Gaga, Million Reasons, a qualquer momento de volta a esta edição na programação da Mix. Fique ligado que hoje tem o resultado da promoção do Dia dos Pais, né? Você participou? Tá participando, ainda dá tempo.
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Mix agora 4h41, 19 para as 5. E você ouviu aí o Nath Roots com Presente de um Beija-Flor. Essa definitivamente vai ser a penúltima chamada para promoção Dia dos Pais. 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
12: Bora lá, motorista, tô de volta aqui na Mix com boas notícias. BR-277 totalmente liberada em direção ao nosso litoral. Mais cedo teve um bloqueio total ali na altura do quilômetro 53. Apesar da liberação total, 10 quilômetros de fila, quase uma hora para passar pelo trecho. Não tem uma alternativa de desvio. No sentido Curitiba, o fluxo é positivo até o contorno leste. 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

0: Mix agora às 5h02, combinou com a sexta-feira, a baladinha do Ed Sheeran com Bad Habits. E agora sim, definitivamente, é a última chamada. 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
12: Sim, bora motorista, bora falar do contorno leste. Trânsito complicado em direção à cidade industrial de Curitiba. Tem excesso de veículos, desde o Kisizana até a região do Umbará. Por isso, a dica é evitar a rodovia. E uma opção é desviar pelas vias locais do Boqueirão, Sítio Cercado e Pinheirinho para economizar tempo. 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
0: Olha que bacana, Mix. Agora às 5h11 chegou a hora do Top Mix. Edição da tarde, as quatro mais pedidas do dia. Claro, por você, ouvinte da Mix. 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Aproveita e conta para a gente aí por que teu pai merece, por que teu filho, se você for o pai, merece curtir um dia inteiro no maior parque temático do Brasil. Resultado, já já, e a gente já vem com a posição número 4.
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1: Mix agora 5:17, Lola Young, Messi, posição número 3 do Top Mix de hoje. Agora voltamos no túnel do tempo e vamos até o ano de 2003. Quem seria uma das Top Mix daquela época aqui na Mix? Outkast, Heia, relembrando.
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1: Mix agora 5:29. Esta foi a posição número 1 das 4 melhores de hoje, o Top Mix, com as 4 mais pedidas por você, né, ouvinte da Mix. Estamos até emocionados sim aqui, porque a promoção do Dia dos Pais bombou muito. Vocês estão gostando da brincadeira, né? Valeu a interação de todo mundo que participou por aqui. Foram muitas mensagens, algumas contaram histórias porque os pais merecem, porque os filhos merecem. E essa interação com a gente é muito bacana, né? E a Mix vai presentear agora 2 pais ou 2 filhos, né? Mais acompanhante, se o filho ganhar, leva o pai, se o pai ganhar, leva um dos filhos, né? Com passaportes para o Beto Carreiro World. É, uma mamata da Mix para você aqui, que mandou a hashtag Dia dos Pais, vai curtir um dia no maior parque temático do Brasil. Vamos aqui agora abrir o sorteio aqui, ó. Então, atenção, né? Quem faturou essa, quem se deu bem, foi a Jennifer Kelly, telefone final 7485, e o Thiago Subliu. Isso, Subtil. Thiago Subtil, telefone final 7753. Então, a Jennifer e o Thiago foram os que participaram dentre tanta gente aqui e se deram bem. Tem que passar aqui na Mix, então, entre segunda-feira até quarta, aqui na Rua Doutor Golim, 665, Juvevê, para retirarem os seus passaportes. Vai ser um par para cada um, né? Para curtir aí um dia no Beto Carreiro World. Valeu a todo mundo que participou, né? Final agora do Top Mix. De volta amanhã a partir do meio-dia.
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1: Bom, e tem novidade de música por aqui. Mais uma atração internacional vem ao Brasil para um super show. Dessa vez, o Rubenstank anunciou que vai se apresentar por aqui neste ano ainda, 2026. A banda marcou 6 shows no Brasil no mês de novembro. Rubenstank deve tocar no dia 1º de novembro no Espírito Santo. Dia 2, eles se apresentam em Minas Gerais. Dia 4, adivinha onde é o show? Aqui em Curitiba. E dia 6, a banda toca em Campinas, em São Paulo. Dia 7 de novembro, os caras tocam em São Paulo também, né? Encerram a turnê no Brasil com um show no Rio de Janeiro no dia 8. Rubenstank estourou nas paradas musicais em 2004 com um sucesso que você ouve, inclusive, aqui na Rádio Mix FM, The Reason. Os ingressos para o show do Rubenstank no Brasil estão à venda no site Ticketbolt. Para saber mais, você sabe, né, sobre a vinda da banda para cá, vai lá, radiomixfm.com.br.
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0: Mix, agora 5:55, encerrando o meu horário de hoje nesta sexta-feira com Daft Punk Get Lucky. Tô de volta, Zene volta segunda-feira a partir das 14h, ao vivo aqui na Mix Curitiba 98.3. Aguenta aí, já tem o Mix Tudo para todo o Brasil.
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11: Bora lá, motorista, tô de volta aqui na Mix. Trânsito complicado na Rodovia do Café. Mais cedo teve uma ocorrência ali na altura do quilômetro 144 e uma faixa ficou bloqueada. 6 quilômetros de fila, meia hora para passar pelo trecho. Não tem uma alternativa de desvio, mas a boa notícia é que depois o movimento melhora até Ponta Grossa. Em direção a Curitiba, o fluxo é positivo. 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
12: Senhoras e senhores, sejam muito bem-vindos ao nosso programa de relacionamento.
6: De amor? Ou só de sexo?
7: Amor é um livro.
13: Tem amor com sexo?
6: Tem.
13: Sexo é também, esporte, né?
6: Sexo é escolha. Tem sexo sem amor?
13: Às vezes.
6: Amor é sorte. Amor é sorte, Caco?
13: Eu acho que é destino.
14: Amor é pensamento.
6: Ok, galera.
14: Teorema.
6: Amor é no. Essa música a Rita Lee escreveu quando ela ainda estava casada, né? Com o maridão dela.
13: Sexo Roberto é de Carvalho.
6: Roberto de Carvalho. Rita Lee faleceu. Fantasia. Roberto de Carvalho tá aqui, vivendo o mundo com a gente.
14: Amor é.
6: E sabe o que aconteceu?
13: O quê?
6: Roberto de Carvalho está namorando uma antiga namorada. Sobe o som.
14: O amor nos torna
6: o quê? Patéticos.
14: Sexo é uma selva.
6: Resumindo, Caco. Faz a gente pensar, faz a gente pensar ou não faz sobre intuição ou paranoia?
13: Será que seria um certo ciúme retroativo ou ciúme intuitivo?
6: É que eu fico pensando, justamente. Será que a Rita Lee, quando estava aqui entre nós, casada com o Marcelo de Carvalho, ela já teve em algum momento ciúmes da atual dele agora, aqui na Terra? Sobe o som.
14: Sexo é carnaval.
6: Quem nunca viveu isso?
13: Quem
6: olha,
13: nunca, né?
6: O programa hoje é pra você que tá no carro, você que tá em casa, você que tá ouvindo a gente no aplicativo, você que tá na live, porque hoje a gente vai falar sobre aquele teu relacionamento que o teu boy ou a tua mina, ouçam bem, eram amigos da ex deles, mas só amizade. Os anos se passaram, você terminou, e adivinha com quem eles estão?
13: Ah, não.
14: É vontade.
6: Estão com as respectivas ex ou os ex. É raro, Caco?
13: Mas acontece sempre.
6: Pois é. Esse programa vai dar o que falar. Aquela amizade, aquela pulga na orelha, aquela manutenção de uma coisa que já deveria ter ido embora, depois reverberou num oi sumido.
13: É verdade, né? Porque eu acho que tem muita gente que tem ciúmes do passado, isso é normal, né?
6: Uhum.
13: Você fica sabendo dos relacionamentos da sua pessoa, né? Do seu grande amor atual. E aí você começa a bater aquele negocinho incômodo, né?
6: É.
13: Que você não consegue controlar. Parece um bichinho que fica dentro de você te provocando. Tipo, vai lá tirar satisfação porque ela fez isso, porque ela falou com ele e porque não sei. Espera aí, você nem existia na época, meu querido.
6: Mas... A época pode voltar.
13: É. E se você não tomar cuidado, às vezes ela volta e volta mais rápido do que você imagina.
6: É isso, galera. Em clima de Rita Lee, de Marcelo de Carvalho, esse casal maravilhoso, foi maravilhoso. Roberto de Carvalho, falei,
13: Roberto
6: olha,
13: hoje
6: eu não tô muito bem na cabeça, gente. E tá tudo
13: é,
6: bem.
13: É que é sexta-feira,
6: sextou,
13: né?
6: Roberto de Carvalho, a gente quer saber. O ex do seu atual, da sua atual, ficava rondando. E aí quem virou ex foi você? Porque a pessoa ficou com o ex? Conta pra gente no arroba Mix Tudo na Mix, galera. A gente vai falar sobre isso hoje. Sexo. Sabe que eu tô adorando essas trilhas sonoras que a gente tá colocando aqui,
13: cara? Eu tô vendo, cara, porque você, de repente, você entra num mood, assim, num clima, você começa meio que a flutuar em cima da cadeira.
6: Ah, mas é muito gostoso, não é? Fala
13: a verdade.
6: É muito
13: bom, cara. Eu tenho certeza que a galera que escuta a gente também tá amando as nossas trilhas sonoras aqui, os nossos BGs. Mas sabe o que eu vou amar mais do que os nossos BGs?
6: O quê?
13: É ver a galera entrar no nosso canal novinho, Kelly.
6: Ah, gente, vem cá. Ontem a gente ganhou vários seguimores. Vou falar seguimores porque são os nossos amores,
13: nossos
6: nossas
13: amores.
6: Graminhas. Nosso canal é novo, então se você gosta de mim, gosta do Caco, gosta do Mix Tudo, cola lá no youtube.com/@mixtudonamix, porque aqui fica rolando bastidores, a gente fica trocando ideia, é muito da hora mesmo e a gente quer vocês aqui. Claro, quem puder, tem
13: quem
6: muita
13: puder.
6: Gente no trânsito também. Mas aí, se você tá no trânsito, segue a gente no @mixtudonamix quando der aí uma paradinha, pra você acompanhar os cortes, bastidores também que a gente coloca no nosso Instagram.
13: É isso, e pode seguir a gente aqui também, né, os apresentadores que vos falam aí, pra seguir você, como é que faz, Gi?
6: Ó, me segue lá no giza.on, eu tô lá, online, giza.on.
13: E me segue também no @cacograndino, que tem muita resenha, inclusive tem cortes do programa ali,
6: exatamente,
13: né?
6: Exatamente.
13: Algumas palhaçadas que a gente faz aqui acabam virando corte também, né?
6: Então manda áudio, @mixtudonamix, vem pra live resenhar. Basicamente é isso, aquela amizade que não era nada. Não, não é nada disso não, amor, você tá doido? Isso é isso, não
13: mas
6: passou.
13: Tá viajando, coisa da sua
6: amizade.
13: Cabeça.
6: Exatamente. Quando você terminou com a pessoa, virou atual ou o atual, do teu ex agora, no caso. E resumindo, o Caco lançou uma braba esses dias lá na redação, enquanto a gente tava fazendo esse tema, eu amei. Se voltou com o ex, é porque nunca superou?
13: Nossa, nossa senhora! Essa, mano, você tinha que dar na canela logo no começo do programa aqui.
6: Não foi que você falou isso?
13: Nossa,
6: você
13: fez pensar, cara. Eu só tenho uma reação aqui nesse momento. Não é nenhuma frase. É só um...
6: Ai, gente, muito triste isso, né? Mas a resenha de hoje vai tirar risadas, pelo menos. Manda no arroba Mix, na Mix, manda no giza.com, porque hoje o programa tá daquele jeito.
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6: Ai, nunca, vai.

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1: Mix, são 6h15, Justin Bieber, What Do You Mean? Ô, gente, hoje estamos falando aqui de ex, só que não necessariamente do teu ex, nananá. A gente tá falando daquela intuição ou paranoia. Sabe quando você tá namorando e o teu ex ou a tua ex fica de papinho com o passado dele? Aí você fala, mano, o que, que você tá falando ainda com essa pessoa? Não, a gente é só amigo, não tem nada a ver, já foi. E aí, uh-huh, o que acontece? E aí, o que acontece, Caco?
2: Aí você olha
1: quando
2: pra
1: termina? Pessoa...
2: Aham. Daquele jeito, né?
1: Tá lá, de mãozinhas dadas, casou com a ex ou com o ex de anos atrás.
2: Calma. Aí você foi adiante demais, cara.
1: Ou um colega também.
2: Não, aí corta a cena, já tá lá no, naquele lugar que começa com o Mo, termina com o Theo.
1: Ou Matel, na minha cidade, né?
2: O cara... É o Matel, é verdade. De repente você vai lá, você, pô, vou levar ali meu dog pra dar uma passeada, tô passando em frente ao Matel. De repente escuto
1: eu
2: ruídos.
1: Eu paro pro cachorro fazer xixi.
2: E os ruídos estranhos que vêm do mato. Aí você olha e fala, o que que você tá fazendo aqui?
1: Ô, Caco, vamos abrir
2: eu
1: mais um pouquinho?
2: Eu nem esfriei ainda, cara.
1: Vamos abrir mais um pouquinho, porque o Brasil é grande demais?
2: Vamos.
1: A gente tá falando aqui daquela intuição que você sempre teve em relação ao ex ou a ex do teu atual e que depois você comprovou que realmente tinha caroço no angu. Mas vamos abrir também pra aquela amizade que o seu amor tem ou a sua mina tem. Que já deu ruim com essa amizade.
2: É.
1: Sabe aquela parada assim, mano, você tá viajando. Só que aí depois, na primeira vez que você larga...
2: Já foi.
1: Na primeira vez que você tem um tempo ali com a pessoa, tá lá ele ficando com a amiga.
2: É.
1: Ou ela ficando com um amigo. O amigo que não tinha nada a ver.
2: Nada a ver.
1: Entendeu?
2: Uhum. É o famoso escorrega dois, cai um, toma
1: Exato.
2: Essa distraído.
1: É isso aí,
2: É
1: cara.
2: Isso, né?
1: Queremos histórias. Eu quero no arroba mixudamix e no meu, no giza.com. Aproveita pra seguir a gente, seguir o Caco também, arroba Caco Grandino. E vamos ao nosso primeiro áudio de hoje.
2: Tô curioso, hein?
1: Eu também tô, sabia?
3: Giza!
1: Oi, meu amor!
3: Caco!
2: Olá!
3: Eu escuto vocês todo dia. E hoje o tema tá muito bacana, muito polêmico, realmente.
1: Coisa da Yas.
3: Aqui é a Isabela, de Brasília. E o que que aconteceu comigo?
1: Ah.
3: Eu namorei 4 anos com um boy há um tempo atrás, né? E ele tinha ficado, não sei se era 3 ou se era 6 meses, né? Com uma pessoa antes.
1: Ai, ai, ai.
3: E aí, depois da gente ter uma relação de 4 anos, a gente terminou. E em menos de 2 meses ele voltou com ela, tá com ela até hoje. Eles têm um filho juntos.
1: Filho.
3: E eu segui minha vida também, já tenho meu filho e deu tudo certo, né? Não era pra ser mesmo, porque a gente brigava muito, mas é isso, acho que acontece.
1: Eu acho assim, acontece, a vida segue, mas aquela intuição era verdadeira, não era paranoia, né? Constatou.
2: Eu vou falar, ela falou que demorou 2 meses... Porra, até que demorou, né?
1: Mano, tem gente que é no dia seguinte.
2: Se o cara já tá de touca ali marcando a posição, ele não demora nem 2 dias, cara. Já vai.
1: A verdade é que tem uma galera com um monte de gaveta. E vamos falar a verdade?
2: E os caras ficam arrumando gaveta e a pessoa não tá nem sabendo. Mas tá sempre a gaveta arrumadinha ali, entendeu?
1: Caco, hoje é sexta-feira.
2: Sexta-feira.
1: Adivinha o que que a gente tem?
2: Ó, peraí.
1: Vai.
2: Eu tô sentindo...
1: Cheirinho de sucesso?
2: Cheiro de hit.
1: Galera, hoje a gente vai estrear na nossa programação o trio Flow, que tá com um novo single chamado Cry Ugly. É uma música intensa, cheia de emoção e personalidade, que você conhece em primeira mão, sabe com quem? Desculpa, aqui na Rádio Mix. Dá aquele gás no volume e vamos surfar nessa.
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1: E aí, vocês gostaram? Pois é, novidade na nossa programação com Flow Cry Ugly. Gostei da vibe, gostei muito, Caco. Cheirinho de sucesso?
2: Cheirinho de sucesso, com certeza vai colar na programação da Mix assim, sem parar.
1: Esse é o selo de cômica mesmo? É selo de quê?
2: É o selo de hit, cara.
1: É selo, não, do Caco. Tem é um selo de...
2: É o Cacalidade, não sei.
1: É selo
2: eu tenho
1: de
2: que
1: qualidade, selo Caco de qualidade. Grande. É. Gente, eu posso falar? Não sei o que tá acontecendo na minha cabeça hoje, não tá muito boa.
2: É que você não tomou café antes de entrar, eu tô tomando
1: café.
2: Meu aqui, cara.
1: É, eu quero café.
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13: Bora lá, motorista, tô de volta aqui na Mix agora com informações para quem passa ali pela região central, rua 13 de maio, com trânsito complicado ali, desde a Jaime Reis até a Conselheiro Laurindo. São 15 minutos para passar pelo trecho de 1 quilômetro. Não tem uma alternativa de desvio, então fica o alerta para quem passa ali, redobrar a atenção e também a paciência. 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

0: 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Deixa eu chamar a nossa querida Fabi, até porque domingo é Dia dos Pais. 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
0: 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Segunda, hein? Segunda aqui.
1: Segunda.
0: Não vai faltar, por favor, Fabi. Sem você não dá mais. Tchau.
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1: Mix 633 New Radicals, e hoje no Mix Tudo, atenção! Atenção.
0: Atenção.
1: Acho que as pessoas não entenderam muito bem o nosso
0: não
1: tema,
0: entenderam.
1: Ou com preguiça ou com medo de mandar áudio.
0: Eu acho que é mais medo, não é preguiça.
1: Mas agora eu vou falar diretamente com as pessoas super interessadas em falar. Você tá pronto? Você tá pronto, Yas?
0: Vai na canela.
1: Então vamos lá. Você aí agora, tanto mulher quanto homem, que foi chamado de louco, de louca, porque você tinha ciúmes de alguém e depois esse alguém ficou com o teu boy ou com a tua mina, manifeste-se. Onde a fumaça fogo? Você não era louca? Você não era o louco? Mas tudo foi constatado e hoje você tem voz aqui no Mix Tudo pra falar.
0: É isso.
1: Eu não era louca. Eu não era o louco. Constatou. A pessoa que eu tinha ciúme, na verdade, ficou com o meu ex. Manda áudios no arroba Mix Tudo na Mix, porque você sabe, né, Caco? Intuição e paranoia são duas coisas muito parecidas. Mas
0: talvez,
1: muito diferentes.
0: Talvez rola até uma confusão, que pode ser a mesma coisa,
1: exatamente.
0: Né?
1: Exatamente.
0: Eu também acho, cara. Eu também acho. Tem uma, aquela sensação, sabe aquela pulguinha atrás do orelha que você fica falando, não é possível.
1: Não é possível.
0: Não é, mas por que que a gente tá junto já há tantos anos, mas por que que segue a ex ainda?
1: Exato.
0: E por que que fica curtindo as fotos? E por que que ela fica comentando nas nossas fotos?
1: É.
0: Aí assim,
1: de tanto porque agora já sabe.
0: É, como você falou no começo do programa, aquele... Onde tem fumaça.
1: Tem fogo, cara.
0: E tem muito fogo. Vai saber que é até mais fogo do que você tem num momento ali.
1: Sacou? A tua intuição, escuta bem. A tua intuição e a paranoia pra pessoa que você tava junto foi constatada? Conta pra gente. Vamos de áudio.
2: Fala, Gisa. Fala, Caco. Aqui é o Luiz Eduardo de Manaus.
1: Fala,
2: cara,
1: Luiz.
2: Cara, tem um relato interessante sobre essa questão do ex aí.
1: Ai, ai, ai.
2: Mais ou menos nesse assunto. Em 2013 eu comecei a namorar... Com a minha esposa, né? Esse mês agora a gente completa 4 anos de casado. Em outubro a gente completa 13 anos juntos. Tinha um rapaz assim do nosso ciclo de amizade que já teve um lance. Ela conversando comigo, foi uma ficada. Não chegaram a namorar sério nem nada. Mas o cara cercava. Até que teve um dia que eu falei, cara, não
1: tem
2: dá.
1: Na linha.
2: Eu fui pra cima mesmo, xinguei, falei umas coisas, falei, olha, não é assim, deixa ela em paz, senão a gente vai pras vias de fato, que já tava demais, assim, era uma parada que tava demais e nem ela tava gostando.
1: Aí, ó, viu?
0: Posso falar? Errado não tá. Avisou, colocou o limite, o cara tentou passar o limite, aí começa aquela regra,
1: né? Daí não dá.
0: Escreveu, não leu, o pau comeu.
1: Exatamente. Você já passou por isso? Hoje você não tá mais vivendo com essa pessoa, mas constatou que essa pessoa realmente te traiu com aquela pessoa que você tava sentindo que tava ali alguma coisa acontecendo?
0: Cara, que cheiro, isso acontece.
1: Mano,
0: que cheiro
1: isso
0: de desconfiança é esse?
1: Acontece muito, ó. Tive um ex, mandou aqui na live, né, Cris Neves? Eu tive um ex que eu sentia muitos ciúmes dele com um amigo dele. Ouviu, né?
0: Entendi.
1: Várias vezes eu reclamei e só me dizia que não tinha nada e que eu tinha, era que me garantia e tal. Adivinha o que aconteceu?
0: Não vi? Óbvio.
1: Ele terminou comigo e ficou com o cara. Eu só tenho uma coisa pra dizer pra você que faz isso. Don't lie!
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1: Olha essa música. No, no, no, no, no. No, no, no, no, don't lie. Por quê? Porque as pessoas mentem. Sabe quando você fala assim, mano, eu não gosto da tua amizade com aquela menina. Eu não gosto da tua amizade com aquele menino. Sei lá. Sei lá, cara. Não é amizade. A intuição tá ali gritando. Aí a pessoa vai falar, mano, para de ser louco, para de ser louca. Não tem nada a ver. Anos passaram.
2: Já aconteceu. Aí você fala assim...
1: É, pra que mentir?
2: Esse cheiro de queimado é do pai do seu rabo?
1: É. Eu falei pro Caco, gente, eu sei, dói. Dói tanto que a galera não tá nem querendo falar nomes aqui nos áudios, não tão mandando áudio. Mas você já se sentiu enganado ou enganada? Sei lá, constatou aquilo que você achava a nível de doer, mas hoje você consegue falar disso? Porque assim, quando a gente acha, Caco, dói. Quando a gente tem certeza, meu amigo... Dói muito mais.
2: Nossa, tem uma braba aqui, hein?
1: Ai, chegou?
2: A Rosângela mandou uma aqui, não vou falar sobrenome, tá?
1: Manda.
2: Mas, ó, pior foi o meu ex, quer dizer, pior foi a ex do meu atual chamando ele de amor em uma chamada de vídeo pra falar com os filhos. Mas posso falar, Rosângela? Pode acontecer, pela força do hábito e pelo jeito que ele se tratava durante, sei lá, quantos anos dessa relação...
1: Ai...
2: Que isso vira uma coisa que até não dá pra controlar. Às vezes sai.
1: Amor, né?
2: É.
1: Caco passou pano, não passou, Yas?
2: Não sei se eu passei
1: pano. Acho que ele passou um pano.
2: Não acho.
1: Falou amor pro atual. A ex falou amor pro atual. Falou com os filhos.
2: Não, verdade.
1: Você passou
2: pano,
1: cara.
2: Tem que justificar o injustificado.
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9: Bora lá, motorista. Tô de volta aqui na Mix com informações agora pra quem passa ali pelo Centro Cívico. Trânsito complicado ali na Dr. Roberto Barroso e também na Aristide Teixeira, bem no acesso para Cândido de Abreu.

0: 10 minutos para passar pelo trecho de menos de 1 quilômetro. Vale sim desviar pela rua Carlos Pioli e depois pela deputado Mário de Barros. 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
0: O programa de hoje tá polêmico.
1: Tá polêmico. Chegou uma na live aqui que ele...
0: Leia, Caco.
1: Meu Deus do céu.
0: Leia, pra quem tá chegando agora, o assunto aqui é aquela intuição que foi chamada de... Qual que é mesmo? De paranoia. E depois foi constatado que realmente você pressentiu que a pessoa que você tava se relacionando tava realmente flertando com a tal amiga ou com o tal amigo.
1: É.
0: Pois é, você constatou.
1: A sua desconfiança era aquele cheiro do fire do teu atual, do tua atual, né? Tava ali, enfim, você já entendeu.
0: Dói. Mas a gente precisa. Chegou o que aí, cara?
1: A Fran mandou aqui, não vou nem falar o nome completo.
0: Pode falar.
1: A Fran se é...
0: Tô zoando, cara.
1: A Fran mandou. Foi um casamento que a madrinha era a ex do noivo.
0: Não.
1: Torta de climão na cerimônia toda. Durou só 4 meses. Depois, da noiva descobriu o óbvio.
0: Ou seja, a madrinha ficou com cara.
1: Posso falar uma história que a nossa assessora de casamento, Bia... Beijo, Bia Carnaval... que fez o nosso casamento, ela contou uma história que eu fiquei em choque, cara.
0: Acontece muita coisa nos bastidores de um pré-casamento.
1: O que aconteceu? Exatamente isso. Cadê o noivo? Cadê o noivo? Cadê o noivo? Cadê o noivo? Vão procurar um noivo. O noivo tava dando um, mano, uma jantada.
0: Não acredito, mano. Antes do casamento.
1: Antes do casamento.
0: Nem tava... esperou a hora do buffet, cara.
1: Não esperou.
0: Ele
1: já,
0: esperou a hora do buffet.
1: Já tava jantando.
0: Não acredito que ele fez. E acompanhado.
1: Não, e a janta...
0: E não era noiva.
1: E a janta era amiga...
0: Ah,
1: eu vou deixar.
0: Amiga da noiva?
1: É.
0: Amiga da noiva?
1: Amiga da noiva.
0: Nem casou, né?
1: Então,
0: foi pego?
1: Parece que controlaram a situação ali, né? O pai apareceu e tudo mais. Foi uma baixaria ali, mas no fim eu acho que...
0: O que tem assim, de histórias?
1: É,
0: assim,
1: tem muita história.
0: Posso falar? Vamos fazer um programa um dia falando só disso?
1: Vamos trazer uma assessoria de casamento.
0: Pelo amor de Deus, vamos.
1: A gente pode trazer a Bia Carnaval, que
0: traz
1: ela tem as
0: Bia,
1: melhores histórias.
0: Porque o sobrenome dela vai me trazer muitas histórias boas. Carnaval.
1: Carnaval.
0: O carnaval antes do casamento.
1: É.
0: Quantos carnavais as pessoas vivem antes do casamento? Inclusive minutos antes. Vamos de áudio.
1: Bora.
2: Boa noite, Gisa. Boa noite,
0: Carla. Boa noite, meu amor.
2: O que aconteceu comigo? Tava namorando há 4 anos, a menina... Queria muito fazer uma tatuagem de namoro. É, levei ela no tatuador pra fazer a tatuagem. Cheguei lá, ela não vai e vem, eu vi muita risadinha. Depois entrei no carro e falei, nossa, estava rindo demais pra ele e tal. Ela falou assim, você tá ficando louco, você me sufoca, você é narcisista. Aí sabe o que aconteceu? Ela terminou comigo e ficou com o tatuador.
0: Ah, muito bem.
2: É, rapaziada, não é fácil não. Valeu, amigo.
0: Agora, que risadinha foi essa? O que será que tava fazendo?
1: Eu vou falar. E gente tóxica. Mas é tóxica, cara. Não tem o que falar. Não tem o que falar. A pessoa vai, mete o louco, começa na cara dura, na frente do atual.
0: Mano, na frente, cara.
1: De kikiki, de kkk, de risadinha, de passar a mão no cabelo. Nossa, ai, como você tá... Ai, como você pica gostoso. Quer dizer, como você tatua gostoso.
0: O que você falou, Caco?
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0: Vamos ali escovar o dente, depois a gente volta.

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1: Alô, você. Ainda não mandou áudio no arroba Mixtudo na Mix no Giza.com? Corre que dá tempo. A gente tá falando hoje sobre aquela intuição que depois você falou, caramba, não era uma intuição. Fato.
0: Mas que cheiro de pegadinha.
1: Cara,
0: mas é uma pegadinha.
1: O meu homem, a minha mulher, pegou realmente aquela pessoa que eu desconfiava. Não acredito nisso. Tudo bem se você foi corno ou corna. Não é sobre isso o programa, porque até porque o Brasil é. Nós somos, todos fomos e ou seremos. Tá tudo certo, mas é sobre o faro que a gente tá falando hoje. O que era intuição virou mesmo realidade na tua vida? Tem áudio?
0: Tem áudio.
1: Então vamos, Yas.
2: A Giza, fala, Caco.
1: Oi.
2: Sou fulano aqui de Belém do Pará.
0: Fulano, adorei.
2: É, comigo aconteceu algo semelhante, só que foi uma vez de mão dupla. Já te explicar. No ensino médio, eu me relacionando com uma pessoa.
1: Ai, ai, ai.
2: E ela tinha um ex ficante, né? Que inclusive é amigos nossos. E eu não sei se eu fui muito maduro ou se eu fui muito besta, né? De aceitar
1: o mesmo
2: a
1: marido.
2: Relação de amigos continuar. Tanto ai. Que era um amigo comum, então tudo certo. E aí numa dessas nossas brigas, né, de vai e volta, a gente era imaturo, né, na casa dos 19 aninhos, então, numa dessas ela ficou com ele, e ela teve a coragem de me falar, né, ela foi sincera, ela foi honesta, olha, eu fiquei com fulano de tal,
1: nossa.
2: E aí não teve mais volta, mas eu sempre falava, olha, demole, o Paulo vai ficar contigo, vocês vão ficar de novo.
0: Demora, você não pode
2: e
0: dar,
2: e vice-versa, eu tinha uma amiga que era muito minha amiga desde, eu me entendo por gente, desde criança. E compartilhava muita coisa com ela. E ela tinha muito ciúme dessa minha amiga, né?
0: Conta mais.
2: Hoje em dia, a gente é noivo, eu e essa minha amiga que ela tinha ciúmes. Né? A gente vai casar, a gente já tem quase 7 anos juntos, 1 ano de noivado. E ela e o outro amigo lá, o ficante, nem se falam mais. Mas enfim, é isso, tamo junto, até mais.
0: Posso falar? Tinha um, sabe aquele caso com destino? Eu acho que era o caso dele.
1: É, né?
0: Fala, você pode viajar o mundão, cara. Você pode rodar, assim, sem freio. Você pode gastar o pelinho do pneu. Mas no final das contas, meu querido, você vai parar aí na minha garagem. Sacou? E é o que aconteceu.
1: Aconteceu.
0: Aconteceu. E era pra acontecer. Que exato. História linda, cara.
1: Ó, chegou uma mensagem aqui na live do Jope Game. Ô, Jope, é Jope ou é Jô? Bom, enfim. Sou o Silva, eu sou autista de Alagoas e recentemente comecei a namorar uma garota autista e vamos ao aniversário do ex dela. Eu mesmo só vou pra defender o que é meu.
0: Gostei, cara.
1: Eu conto ou você conta, Caco?
0: Cara...
1: Tô zoando, a gente tá construindo edifício na cabeça da galera.
0: Mas esse é o problema, a gente tá aqui pra ajudar as pessoas, querido. Não é pra deixar as pessoas com aquele... Literalmente com o triplex, né? Saindo
1: não,
0: do programa.
1: Claro,
0: então
1: não.
0: Calma, peraí. Não. Vamos ajudar.
1: Não, vai lá no aniversário.
0: Não, vai lá, tá tranquilo.
1: Tá
0: não
1: tranquilo.
0: Tem problema, não.
1: Vai
0: não vai acontecer
1: nada.
0: Não, é.
1: Até porque você tá lá.
0: É. 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
1: Gato, temos o último áudio de hoje. Caco, vamos ouvir.
2: Então bora.
1: Vamos gato, hein? Vambora, porque hoje o assunto tá polêmico.
3: Oi, Gi. Oi, Caco. Boa noite. Esse é um assunto bem delicado, né?
1: Muito.
3: Eu passei por uma situação assim, eu fui casada durante muito tempo, né? 24 anos de casada. E tinha aí uma amiga do pai da minha filha aí, que eu tinha certeza que eles tinham alguma coisa, mas era, né, eu sempre era maluca, enfim. E aí, quando foi terminado esse relacionamento, com 2 dias que tinha terminado esse relacionamento, ele já tava atrás dela, já tava procurando ela. Então ficou bem claro que eu não tava maluca, né? Que eu não era maluca. De contrapartida, dei meu jeito ali de me vingar também, né? Porque eu também tinha um amigo que ele morria de ciúme desse amigo. E aí eu falei, bom, então vamos fazer ele sentir agora o próprio veneno. E acabei também fazendo com que ele me visse com esse meu amigo. Mas acho que eu meio que quis me vingar dele, né? E é o que você falou, uma coisa é quando a gente desconfia, outra coisa quando a gente sabe, né? E aí ver que não tinha nem 48 horas do término de um casamento e tava atrás dela, ficou claro, né? Mas é isso. Claro. Boa noite. Beijo.
1: Beijo, meu amor. Obrigada pelo relato. É isso aí, cara.
2: Chumbo trocaram dois. Mas sabe, me deu uma ideia de um tema? Fui usado e tudo bem.
1: Isso é muito bom.
2: Você foi o pivô, entendeu? Falou assim, cara, a pessoa tava querendo fazer ciúmes pro ex ou pra ex.
1: Amante profissional?
2: É, amante profissional. Era o PA. Você já sabe, não precisa falar o que significa PA, né? Então.
1: Vale pros dois lados, gente.
2: Vale pros dois lados. Pode ser que seja um bom tema aí.
1: Exato. Ó, inclusive o tema de hoje rendeu outros, ó. Teve uma ouvinte aqui que mandou. A Elaine, ela falou pra Yas. Yas, tema. Namora o ex da atual do ex dela. Complicado. Mas a gente vai falar sobre isso também. E tem um outro que falou assim também, que deu uma ideia aqui. Existe amizade entre homem e mulher?
2: Existe, lógico que existe.
1: Os próximos temas. Só que antes de ir embora, Caco Grandino, meu amor, chegou um momento muito especial que a gente ama fazer. É trazer dicas pros nossos ouvintes pra fechar muito bem a semana, né?
2: É isso, ó. Porque se você é do time que não dispensa um bom suspense psicológico, para tudo o que você tá fazendo agora, meu querido.
1: Fúria! Acabou de estrear no Disney Plus. E olha, o negócio tá tenso, Caco. Amy Russin, olha que chique, interpreta Alice Black, uma agente do FBI obstinada que fica obcecada por um serial killer brilhante.
2: Pois é, Gi, ó. Então você esquece aí as perseguições policiais, aquelas coisas que clichê, aquele buraco, ali é o buraco é muito mais embaixo, é um jogo mental sufocante, onde a gente fica questionando a sanidade da própria protagonista. E até onde a obsessão pela justiça pode te levar antes de você cruzar a linha do que é certo, né, querido?
1: Então já aproveita o fim de semana, você já pode tirar a prova hoje mesmo, inclusive, já vai preparando a pipoca, comece a maratonar que vai valer muito a pena. Essa é a minha dica, é a dica do Caco. Então já entra lá no Disney Plus pra você conferir. Inclusive, tá disponível. Final de semana com seu pai, aproveita também, porque conteúdo bom a gente indica aqui. Fúria, tá no Disney Plus e essa é a nossa dica pra fechar a semana.
2: É isso, então eu vou maratonar agora no final de semana no Disney Plus.
1: É isso aí, galera. Ó, segunda-feira a gente tá de volta com muito mais. Siga a gente nas redes sociais.
2: @CacoGrandino pra te seguir, Gi.
1: Giza.on, G-I-S-A.on. Nosso @Mix, tudo na Mix. E feliz Dia dos Pais. Comemore bastante com essa pessoa que pra você faz toda a diferença. Se essa pessoa não está mais aqui com você, comemore também as histórias, as lembranças. Faça desse dia um dia especial e não triste. Segunda a gente tá de volta.
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9: Bora lá, motorista, tô de volta aqui na Mix com informações agora pra quem passa ali pelo Centro Cívico, trânsito complicado ali na Dr. Roberto Barroso e também na Aristide Teixeira, bem no acesso para Cândido de Abreu, 10 minutos para passar pelo trecho de menos de 1 quilômetro. Vale sim desviar pela rua Carlos Pioli e depois pela deputado Mário de Barros. 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

0: 4 minutos para as 8 da noite, os sul-coreanos que estão chegando no Brasil para 3 apresentações em São Paulo. A gente curtiu quem? BTS Swim, adorou essa programação. Vai ficar melhor ainda daqui a pouquinho, porque vai começar mais uma edição do Pede no Zap. Não demora não, já manda o teu áudio agora pra gente colocar seu som na programação. É o 11 983 408 mil. 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Já estão quase nas mãos de você, Edson Silva, final do telefone 4267. Parabéns, Edson. Aguarda aí que a equipe Nota 1 milhão da Mix vai entrar em contato contigo. 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Deixa eu te falar que ano que vem o Lollapalooza Brasil completa 15 anos, vai debutar. E pensando nisso, nós aqui na Mix fizemos uma lista com 15 shows que foram marcantes na história do festival. Essa lista da Mix, né, tem shows de atrações como Foo Fighters e Pearl Jam nas primeiras edições, hein, do Lollapalooza Brasil. Né? Teve até apresentações mais recentes, né, nessa lista, como o Encontro dos Titãs, os shows da Miley Cyrus e da Billie Eilish. Deixa eu lembrar, hein, que o Lollapalooza Brasil vai rolar por aqui, ou melhor, tá rolando aqui, né, desde 2012, e de lá pra cá esse festival recebeu grandes nomes da música, tem feito história. E pra você ver a lista de 15 shows marcantes do Lollapalooza Brasil, vai no nosso site, radiomixfm.com.br.
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1: 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Aqui vai uma dica para você manter o seu coração saudável. Evite alimentos preparados com farinha branca. Não fique muito tempo sem se alimentar, nem coma em excesso. Equilíbrio é a palavra. Em vez de doce depois da refeição, escolha uma fruta da estação. Evite alimentos ultraprocessados. Lanches e snacks, aqueles salgadinhos de pacote, refeições prontas, doces, sobremesas como sorvetes, chocolates, os refrigerantes, sucos de caixinha ou em pó. Se você diminuir o consumo destes alimentos, o seu coração vai agradecer.
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8: Boa noite, família. Sextou. Ah, final de semana, seu lindo. Você chegou, a gente vai te usar muito. Fica com a Mix, você não vai se arrepender. Sempre tem alguma coisa bem legal acontecendo aqui. Onde quer que você vá, nos leve. Estamos em todas as plataformas digitais. A partir de agora, é você que manda até as 9 da noite, porque todas as músicas que a gente curtir até o final do programa são as que vão chegar para o zap. Então eu preciso que você me ajude a fazer a programação. Bora? 11 9 8 3 4 0 8 mil. Nessa mensagem de voz, não esqueça de falar o teu nome, de onde você está ouvindo a Mix nesse Brasil grande de meu Deus, e esse som que é a cara do final de semana.
9: Olá, galera da Mix.
8: Oi.
9: Sou Mauro, de Juiz de Fora, Minas. Oi, Gerais. E gostaria de ouvir Sia, Ship Thrills. Valeu.
8: É a cara da sexta.

0: My Love, ó.
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0: E o zap da Mix é 11 983 408 mil. Apareça aqui na casa, manda uma mensagem rapidinho, é rápido. Seu nome, de onde você tá ouvindo a Mix, quer oferecer música pra alguém, fique à vontade também. Que música é essa que pra você representa a sexta, na verdade representa o final de semana? Deixa eu mandar um beijão aqui pra Vanessa, ela tá na Praia Grande, litoral sul de São Paulo. A Giovana tá em São José dos Campos. O Fran está em Ananindeu. Aí você, por onde? Vamos ouvir o quê?
2: Meu nome é Jorge Luiz, sou da cidade de São Carlos. Queria qualquer música aí, meu Guns N' Roses, tá? Estamos sempre curtindo aí a Mix, a melhor rádio do interior de São Paulo.
1: Bora ouvir! 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
1: Mix, agora são 8h22. Pediram e a gente tocou. Porque a cara da sexta, Britney Spears, Baby One More Time. Quanta gente bacana chegando aqui no zap da Mix. Aliás, nosso número do zap. Já guarda aí na agenda do seu, no seu celular. Caso você não tenha. Importante esse número, hein? Abre portas. O Isaías está em Limeira. O Adriano, motorista por aplicativo em São Paulo. Motoristas e as motoristas por aplicativo do Brasil. Obrigado pela carona no som da Mix. Todos merecem 5 estrelas. A Maria Gabriela está em Brasília. Todos mandaram mensagem no 11 983 408 mil.
2: Fala, galera da Mix.
1: E aí?
2: Aqui é Fabiano falando de Cuiabá, motorista de aplicativo. Oh! E eu queria ouvir uma música aí do Detonautas.
1: Tá bom.
2: Fica a critério de vocês. Mas a minha preferência é o Retorno de Saturno.
1: Uai.
2: Beleza? Um abraço.
1: Bora ouvir então o seu som.
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1: Agora é você que tem que fazer o check-in e fazer o show aqui no Zap da Mix. Com uma mensagem de voz pedindo o teu som. Sextou, gente. Um som que é a cara do final de semana pra você. Conta pra gente no 11 983 408 mil.
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6: Mix. Programa feito pelo melhor ouvinte do Brasil. Não tem ouvinte melhor do que o da Mix. Obrigado pela tua boa companhia. Faz o show no 11 983 408 mil. Uma mensagem de voz assim, ó.
7: Alô, Rádio Mix. Aqui quem fala é o William, de Porto Alegre. Gostaria de ouvir a música do Neil, Miss Independent.
3: Boa. 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

0: pediram aqui no
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0: 11 983 408 mil. Representa aqui na programação da Mix, contando pra mim numa mensagem de voz qual é a música que tem a cara do final de semana, que representa pra você alegria, né? Final de semana, independente do que você vai fazer, mas é final de semana, tem aí um tempero diferente. E aí, Bianca tá em Porto Alegre, já mandou uma mensagem pra gente. O Igor tá em Natal, Rio Grande do Norte. Olha só, dos extremos, é a Mix chegando aí, cara.
2: Boa noite, Rádio Mix.
0: Boa!
2: Meu nome é Hélio, falo aqui de São Paulo. Gostaria de ouvir a música dos The Cure, Friday Me Love.
0: Receba!

0: Black Eyed Peas. Tá aí uma banda que eu torço pra volta, mas com a Fergie nos vocais. Fala aí, iria assistir o show, né?
1: Claro. Mix, pede no zap.
0: É claro que iríamos. E é claro que você pode pedir o teu som na Mix. E assim que funciona a nossa diversão, de segunda a sexta, a partir das 8 da noite, aqui no melhor mix do Brasil. Aquela mensagem de voz, você manda todo dia uma pra alguém, manda pelo zap? Abusa aí desse microfoninho e manda essa mensagem de voz pedindo um som. É fácil assim, não paga nada. 11 983 408 mil. Um abração pro João Santos de Guaxupé, Minas Gerais. O Vadson Formigoni tá em São Paulo. E você, tá por onde, me conta?
2: Daí, Rádio Mix, boa noite. Me chamo Jean, sou de Criciúma. Toca um CBM22 pra nós aí, dias atrás. Abraço.
0: Pedrada.
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1: Mix! Fazendo check-out no programa de hoje, o som do Coldplay com BTS, My Universe. Final de semana já começou, gente boa. Leva a Mix pra onde quer que você vá. A trilha sonora é nossa. Deixa eu te falar que daqui a pouquinho, às 10, já começa aquele esquenta, né? Porque o DJ André Werneck vai chegar com o Mix Electro Hits e logo depois ele entrega o bastão pro Tiesto com o Prismatic. Tô falando que a elite da música eletrônica internacional e nacional tá aqui na Mix. Que você tenha um excelente final de semana e a gente volta a se falar. Aproveita!
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0: Está no ar a Voz do Brasil. As notícias do governo federal que movimentaram o país no dia de hoje.
1: Olá, boa noite.
2: Boa noite para você que nos acompanha em todo o país.
1: Sexta-feira, 7 de agosto de 2026.
2: E vamos ao destaque do dia.
1: 20 anos da Lei Maria da Penha.
2: Marco legal brasileiro de prevenção e enfrentamento à violência doméstica e familiar contra as mulheres.
1: Ao longo de duas décadas, a legislação foi aperfeiçoada para ampliar os mecanismos de proteção. Márcia Fernandes.
3: Além dos mecanismos para responder...